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Sintonia então de 88.1 FM, o Rádio Comunitário de Espargos, BRC. Aquele abraço para quem te ligou de Limanos. É sempre um prazer estar ali, te comunica para Bo e fazer rádio ali para Bo, ali na Bo 88.1 FM. Um abraço bem especial, obrigada pela preferência e pela sintonia. Notarita falei, emiti para Bo diretamente ali da África 70, ali na Bo 88.1 FM. Quero vir, não espera que Bo tive um excelente noite e que tudo está. Não espera que Bo tive um excelente noite e que tudo está a correr direito nesse dia de hoje. Quem que tive, obviamente, quem que tive, está. Trubei a der antes de madrugada, também para casa agora, bem descansa. Quem que tive, está a descansar, está a dormir. Estava para trabalho, um bom dia de trabalho. Criação de Rádio Comunitária, Calibo 88.1 FM, FM, eu teria emitido para Bo diretamente ali de Cidade dos Parques, para tudo sabe através das frequências e também para todo mundo de segunda a sexta, sempre de 8 até meio-dia ali na BRC. Então, hoje é quarta-feira, hoje é dia 1 de julho, porque não desejo um bom mês de julho, que está a ser um mês de julho abençoado e cheio de coisas boas. Pois é, o mês de julho abençoado e cheio de coisas boas. Um abraço para todos nos ouvintes, vamos a menos que não tem preparado para esse dia de hoje. Daqui a nada não tem previsão de tempo, hoje não tem feriado de eventos cíclicos, santo do dia, factos de acontecimento histórico, reflexão matinal, leitura de imprensa online nacional, segunda hora não tem informação à Rádio Irmã de W, informação esportiva, horóscopo do dia e também não tem informação esportiva, terceira hora espaço conversa aberta, na quarta hora espaço convívio na Borrada Comunitária. Menu do dia de 8 até 12 manhã RC, 12 em quarta agenda, informações 14. 14 horas até às 15 não tem a localidade e quando for 18 e um quarto não tem agenda de informações. Então, motivo mais do que suficiente para Bo manter igual de manos ali na Rádio Comunitária de Espargos. Pois é, queria que nos menu para este dia de hoje, voltando para saudações, saúde a tudo, nos ouvintes com votos de um bom dia trabalho para quem já está na trabalho, grinha assim, também para quem está mais um bocadinho. Um bom dia de folga, um bom dia de descanso, para que te gozes um dia de folga ou mais um dia de férias. Aquele abraço bem especial. Bom dia para todo aniversariante nesse dia de hoje, 1 de julho. Parabéns, muitas felicidades, muita paz, muita saúde e muita prosperidade. É, votos de Rádio Comunitária de Espargos. Ainda também no Tabate Cadeia Regional de Sal, passou da Tugendla. Com votos de um bom dia. Notaba também tem o Hospital de Sal para saúde a todos gente com votos de um bom dia. No hospital, como sempre, não tenho que desejar nos ouvintes. Não tenho que visa, não tenho que desejar nos ouvintes ler que está doente. Votos de uma ótima recuperação. Também, nota saúde a todos os senhores de negócio, qualquer pessoa que tem seu business, seu negócio,

Militar da África 70, 8 horas e 24 minutos, está para previsão de tempo. Para Flop, Grinha, Cinsardo, com temperatura de 24 graus, umidade 81%, vento 10 km/h, céu parcialmente nublado. Penso que quinta-feira ali, temperatura tem estado entre 23 a 26 graus, ali na Ilha de Sal. Pois é, essa quinta-feira ali, temperatura tem estado entre 23 a 26 graus, ali na Ilha de Sal. Grinha, assim, 8h24, temperatura tem 24 graus, umidade 81%, vento 10 km/h, céu parcialmente nublado. Penso quarta, temperatura tem estado entre 23 a 26 graus. E nós também temos um dia ensolarado ali na Ilha de Sal.

0: seguidos. Vem, Claudinha Leite.
1: Os segundos vão passando lentamente.

0: Centro Oriental de RC, boa rádio amiga, aquele abraço, assim não ouvi ali, Roberto Carlos. Caro vindo, hoje é dia 1 de julho, ou se vou preferir 1º de julho, dia 182 do ano no calendário gregoriano, da falta 183 dias para o final de esse ano 2026. A nível de feriados e acontecimentos, hoje é dia internacional do reggae. Hoje é dia do território do norte da Austrália, hoje é dia do Canadá, feriado no Canadá, hoje é dia da fundação do Partido Comunista da China, e também hoje é feriado, e também hoje é dia da Marinha Turca, da Marinha da Turquia. Na Brasília é dia da violência BCG, é dia da vacina BCG, na Portugal é dia da Força Aérea Portuguesa, na Portugal é dia da região autónoma da Madeira, feriado também. Pois é, então, alguns efemérides, é que está marcado 1º de julho, dia internacional do reggae, dia do território do norte, Austrália, dia do Canadá, dia da fundação do Partido Comunista da China, dia da Marinha na Turquia, na Brasília é dia da vacina BCG, na Portugal é dia da Força Aérea Portuguesa, na Portugal é dia da região autónoma da Madeira. Alguns efeitos médicos, também que é dia 1º de julho. A nível de nossa rubrica litúrgica, hoje é dia da Beata Madre Maria Assunta Marchetti. Falando um pouco dessa beata, religiosa e cofundadora do Instituto das Irmãs Missionárias de São Carlos Borromeu, foi uma monja exemplar ao serviço dos órfãos, dos imigrantes italianos. Ela viu Jesus presente nos pobres, nos órfãos, nos doentes, nos imigrantes. Nasceu em Lombrecil de Camoire, em 15 de agosto de 1871. Desde muito jovem, desejou uma vida de total dedicação e entrega a Deus, mas o trabalho doméstico, a doença da mãe e a morte prematura do pai a impediram de realizar suas inspirações imediatamente. Em 1895, aceitou o pedido do seu irmão, P. Giuseppe Marchetti, para acompanhá-la em sua missão no Brasil, para cuidar dos órfãos dos imigrantes italianos. Ela seguiu sua vocação e, junto com a sua mãe e outros dois jovens, foi apresentada a Giovanni Battista Scalabri, constituindo os servos dos órfãos e abandonados. Era 25 de outubro de 1895. Para a Madre, Jesus estava presente nos pobres, nos órfãos, nos doentes, nos migrantes. Ficou feliz por ser chamado à honra do apostolado. Ao serviço da caridade entre os mais abandonados, dedicou sua juventude aos pequeninos, tornando-se mãe daqueles que ficaram órfãos. Ela ansiava em seu coração terminar seus dias terrenos na companhia dos seus antes queridos, os pequenos órfãos. A irmã missionária Scalabrinianas tem nela um pilar e modelo de incansável dedicação missionária e corajosa ao serviço da caridade. Sua dedicação gerou uma grave lesão na perna, causada durante uma visita a uma pessoa doente, que lhe causou longos anos de sofrimento. Ele morreu no orfanato em São Paulo, Brasil, em 1 de julho de 1948. Sua beatificação ocorreu em 25 de outubro de 2014, por meio do Papa Francisco. Assim, vamos falar um bocadinho da Beata Madre Maria Assunta Marchetti. Nesse dia 1 de julho, que é Dia Internacional do Reggae, dia do território Norte Austrália, dia do Canadá, dia da fundação do Partido Comunista da China, dia da Marinha da Turquia, dia da vacina BCG no Brasil, dia da Força Aérea Portuguesa, dia da região autónoma de Madeira, também em Portugal.
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0: Obrigado.
1: Sintonia de 88.1 FM, boa música nesse manhã de quarta-feira. Bom quarta-feira para boa, que tanto começa dia agora, que já está na trabalho, que está na boa corre, está trabalhando. Onde é que vou te ver? Bom quarta para boa e votos de Rádio Comunitária e de Espargos. Vamos a alguns factos históricos que também lhe dia de hoje. Não estou a começar na de 1850, outra flop de incidente de Paranágua, uma batalha naval entre o cruzador inglês HMS Cormorant e a fortaleza da Nossa Senhora dos Prazeres de Paranguana, no Brasil. Na 1858, leitura conjunta dos documentos de Charles Darwin e Alfred Russel Wallace sobre evolução para a Sociedade Linneana de Londres. Em 1862, fundação da Biblioteca do Estado Russo, como a Biblioteca do Museu Público de Moscovo. Em 1863, começa a Batalha de Gettysburgo, ponto de viragem da Guerra Civil dos Estados Unidos. Em 1863, Kikikoti, no Suriname, marcando a abolição da escravatura pelos Países Baixos. Em 1867, é abolida a pena de morte em Portugal pelos crimes civis. Em 1867, entra em vigor o Alto Comércio do Norte Britânica, quando as colónias britânicas da província de Canadá, Nova Brunswick e Nova Escócia, se juntam em confederação para criar a nação moderna do Canadá. John MacDonald é empossado como primeiro-ministro do Canadá. Esta data é comemorada anualmente no Canadá como o Dia do Canadá, um feriado nacional. Em 1873, a Ilha do Príncipe Eduardo se junta à Confederação do Canadá. Em 1879, Charles Taze Russell publica a primeira edição da revista religiosa A Sentinela. Em 1885, o Estado Livre do Congo é criado pelo rei Leopoldo II da Bélgica. Em 1898, Guerra Hispano-Americana, a Batalha de San Juan Hill é travada em Santiago de Cuba. Em 1903, início da primeira competição anual de ciclismo de estrada realizada na França, o Tour de France. Em 1908, o SOS é adotado como sinal internacional de socorro. Em 1916, Primeira Guerra Mundial, cerca de 60 mil soldados britânicos morrem em apenas um dia na Batalha de Somme, ofensiva militar que envolveu a França e o Reino Unido. Em 1917, o general chinês Zhang Shun assume o controle de Pequim e restaura a monarquia instalada do Puyi, último imperador da dinastia Qing, no trono. A restauração é revertida apenas duas semanas depois, quando as tropas republicanas recuperam o controle da capital. Em 1921, o Partido Comunista Chinês é fundado por Chen Duxi e Xi Dezhao, com a ajuda de Burao do Extremo Oriente, o Partido Trabalhista Social Democrático Russo Belchevique, que tomou o poder na Rússia após a Revolução de Outubro de 1917 e do Secretariado do Extremo Oriente da Internacional Comunista. Em 1922, começa a Grande Greve Ferroviária de 1922, nos Estados Unidos. Em 1923, o Parlamento do Canadá suspende toda a imigração chinesa. Em 1931, Willie Post e Ralot Gatti se tornam as primeiras pessoas a circunnavegar o globo em um monoplano monomotor. Em 1942, Segunda Guerra Mundial, primeira batalha de El Ain. Em 1943, cidade de Tóquio se funda com a prefeitura do Tóquio, formando o metrópole de Tóquio, e é dissolvida desde essa data. Nenhuma cidade do Japão tem o nome Tóquio. Atual Tóquio não é oficialmente uma cidade. 1957, início do Ano Internacional de Geofísica. 1958, início da mudança do canal de São Lourenço no Canadá. 1959, valores específicos para Jardim Internacional, Libra, Avoir Dupois e unidades derivadas são adotadas após acordo entre Estados Unidos da América, o Reino Unido e outros países da Comunidade de Nações. 1960, independência da Somália. Ghana se torna uma república de Kwame Nkrumah, o seu primeiro presidente, enquanto a rainha Elizabeth II deixa de ser a chefe de Estado. 1972, independência de Ruanda e do Burundi. 1972 acontece a primeira marcha de orgulho LGBT na Inglaterra. 1976, Portugal concede autonomia à Madeira. 1978, Austrália concede autogoverno a território do Norte. 1979, Sony lança o Walkman, o primeiro leitor de cassetes portátil da história. 1990, reunificação da Alemanha. A Alemanha Oriental aceita o marco alemão como a sua moeda, unindo assim as economias da Alemanha Oriental e Ocidental. 1991, Guerra Fria, o Pacto de Varsóvia é oficialmente dissolvido em uma reunião em Praga. 1994, o novo plano económico muda a moeda brasileira de cruzeiros para real. 1997, a China retoma a soberania sobre a cidade-estado de Hong Kong, encerrando 156 anos de domínio colonial britânico. A cerimónia de entrega conta com a presença do primeiro-ministro britânico Tony Blair, Charles Príncipe de Gales, o presidente chinês Jiang Zemin e a secretária de Estado dos Estados Unidos, Madeleine Albright. Em 2002, criado o Corte Penal Internacional para processar indivíduos por genocídio, crimes contra a humanidade, crimes de guerra e crime de agressão. 2002, o voo 2937 da Bacanian Airlines, um Tupolev Tu-154, e o voo 61 da DL, um Boeing 757, colidem no ar sobre Uberlingen, no sul da Alemanha, matando todas as 71 pessoas a bordo das suas aeronaves. 2004, a sonda Cassini-Huygens faz entrada na órbita de Sultano às 1 hora e 12 minutos e termina às 2 horas e 48 minutos. 2006, entra em operação na China a ferroviária Xangai-Tibete. 2013, a Croácia se torna o 28º Estado-membro da União Europeia. 2013, descoberto o satélite Hipocampo da planeta Netuno. 2019, o grupo militante Talibã mata 40 pessoas e fere outras 105 em destaque ao edifício do Ministério da Defesa em Cabul, Afeganistão. 2019, incêndio no submarino russo Lauzuriang mata 14 tripulantes. 2020, o acordo Estados Unidos-México-Canadá substitui o NAFTA. Sintonia 88.1 de BORC, aquele abraço, bom dia, obrigada pela preferência. Não te bate a meio-dia.

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0: colibri. 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
1: Eu.
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0: Jules Bezos. Niemann, 19 anos. Não é uma graça?
1: Sabe, sempre que eu te via no cinema, você estava olhando pro chão.
2: Sério?
1: Uhum. Ah.
2: Meu pai diz que eu tenho dificuldade de olhar nos olhos das pessoas.
0: Você acha que está desafinado?
3: Sim.
4: Então por que você não disse antes?
1: Por que você escolheu a Schaefer?
2: É a melhor faculdade de música do país.
0: Bom, galera, Whiplash, um pouco mais devagar. Niemann, dê o seu melhor.
2: Olha, as pessoas, elas mudam.
0: Por que acha que eu joguei a cadeira na sua cabeça, Niemann?
2: Eu não sei.
4: Claro que sabe!
2: A velocidade?
0: Você estava adiantando ou atrasando?
2: Ah, eu não sei.
0: O Charlie Parker virou Bird quando o Joe Jonas jogou o prato na cabeça dele.
2: Uhum.
0: Entendeu?
2: Uhum.
0: Começa a contar.
2: 5, 6, 7...
4: No 4, droga! Olha pra mim!
2: 1, 2, 3, 4... 1, 2, 3, 4... 1, 2, 3, 4...
0: Agora, eu estava adiantando ou atrasando?
2: Eu não sei.
0: O segredo é relaxar. Não se preocupe com os números. Não se preocupe com o que os outros estão pensando. Você está aqui por um motivo. Acredita nisso, certo?
2: Sim.
4: Se você sabotar a minha banda de propósito, eu vou te ferrar feito um porco. Você é um adiantador ou um retardatário?

0: Como vai a banda de estúdio, hã?
1: Bem, eu acho que ele gosta mais de mim agora.
0: E a opinião dele vale muito pra você.
1: É. Eu posso tocar essa partitura. Por que você tá fazendo
2: agora
1: isso?
2: Agora não é a hora.
1: Eu posso tocar, tá bom?
2: Eu disse agora não! Se você quer tocar, mereça.
1: É por isso que a gente não pode ficar junto. Eu pensei bastante e vai acontecer o seguinte. Eu vou continuar indo atrás do que eu quero e isso vai tomar cada vez mais o meu tempo. E eu não vou ter tempo pra ficar com você. E mesmo que eu fique com você, eu só vou pensar em tocar bateria. Eu vou pensar no jazz e nas partituras também e por causa disso você vai ficar com raiva de mim. Você vai querer que eu toque menos bateria e fique mais com você porque você não vai se sentir valorizada. E eu não vou poder fazer isso. No fim, eu que vou ficar com raiva de você por pedir pra eu tocar menos. A gente vai começar a se odiar e aí a coisa vai ficar bem feia. Então, por esses motivos, eu prefiro terminar assim. Porque eu quero ser grande.
3: E você não é.
1: Eu quero ser um dos grandes.
4: Vamos ficar aqui até eu achar o baterista que toque no tempo certo. Peço desculpas aos músicos.
2: Você perdeu o lugar.
1: Eu não perdi, você não pode fazer isso comigo.
2: Não posso? É. Desde quando você é especialista no que eu posso ou não posso fazer, seu chorão do papai?
1: Eu mereci essa música.
2: Você nunca mereceu nada, não passa de um imbecil convencido. Você só se tornou oficial porque perdeu uma pasta.
4: Isso é mais rápido que você consegue tocar, seu vermezinho imprestável. Não foi à toa que sua mãe te abandonou. Sai da bateria.
5: O nome Sean Casey significa alguma coisa pra você? Você sabe da morte dele? No mês passado, ele se enforcou na casa dele.
1: O que isso tem a ver comigo?
5: Sean sofria de ansiedade e depressão. A mãe dele disse que isso começou quando ele foi aluno do Fletcher. Os Casey não são ricos, eles não querem mover uma ação.
1: Então, o que eles querem?
5: Querem garantir que Terence Fletcher nunca mais faça isso com outro aluno.
4: Eu estava lá para empurrar os alunos, além do que se esperava deles. Acredito que isso seja uma necessidade absoluta. Senão estaremos privando o mundo do próximo Louis Armstrong, do próximo Charlie Parker. Eu te contei a história de como Charlie Parker virou o Charlie Parker, não é?
1: O Joe Jones jogou um prato na cabeça dele.
4: Exato. O Parker era garoto bom de saxofone, foi tocar numa gravação e pisou na bola. O Jones quase decapitou ele por isso. E riram dele nos bastidores. Chorou até dormir naquela noite, mas na manhã seguinte o que ele fez? Praticou. E praticou e praticou com um objetivo em mente, que nunca mais rissem dele. Um ano depois, ele voltou para o Reno, subiu naquele palco e tocou o melhor solo que o mundo jamais tinha ouvido.
6: Reflexão do dia, espero que entendesse, reflexão ali de fé e motivação. Agora, nota seguir uma boa para não fechar essa primeira hora ali, como sempre, que leitura de imprensa online nacional e na boa manhã. Bom dia, novamente, obrigada pela preferência e sintonia. Vamos a isto, Infopressa trazer fogo, São Filipe celebra alerta que serviço de hemagiologia do hospital perdeu 80% dos médicos nacionais. Fogo, São Filipe celebra 104 anos de Dia da Independência com uma semana de atividades. Portugal, Presidente da República recebe chaves de honra da cidade de Figueira da Foz. Política, Porto Novo, municípios esperam um novo governo, a construção do Palácio da Justiça. Ministro da Justiça satisfeito com o trabalho na cadeia central da Praia e garante continuidade. Tarrafal, Assembleia Municipal aprecia instrumentos de gestão 2025 sob visões opostas. Primeiro-ministro destaca emprego como prioridade e aponta setor privado como motor da economia. Mercados internacionais de cereais, soja e açúcar registram tendência de aumento de preço em maio de 2026. Porto Novo, operadores turísticos desejam alargamento da rede de miradouros já na próxima época. Presidente da ATS defende estruturação do turismo para aproveitar a projeção de Cabo Verde. Santo Antão, centro de emprego, exorta jovens a se inscreverem nos cursos previstos. Praia, nadadores salvadores esperançados na melhoria das condições de trabalho com a entrada do novo governo. Brava, condutores e moradores satisfeitos com o início do calcetamento da estrada Brava, autarquia e Fundação Nilza Varela lançam um projeto Florescer Brava. São Vicente, homem internado em estado crítico, foi identificado, mas faleceu no hospital. Escritor sueco lança em Cabo Verde o livro Saudade, cartografia de um sentimento inspirado na essência de saudade. São Vicente, Alliance François de Mindelo acolhe a apresentação da versão francesa da banda. Henrique Correia reúne 23 composições em livro de cifras e partituras da música crioula. São Vicente, coletivo Acácia Luzia, promove segunda edição da Colónia de Artes Carunchinha. Desporto, Mundial 2026, coesão pode amparar mais proezas de Cabo Verde, segundo Oceano, ex-jogador de Sporting. Voleibol Santo Antão, Paulense vence PS Volley e revalida título de campeão em masculino. Praia, equipa sub-13 da Associação DND e FA, vence nono torneio João Peixinho nos Açores. Santo Antão, Câmara de Ribeira Grande, entrega polivalente Figueiral requalificado. Ainda qualificação de treinador já é chave para o desenvolvimento do desporto, defende académico. Vamos a isto, gasolina mais barata e gasóleo mais caro em julho. A gasolina fica mais barata e o gasóleo fica mais caro a partir de julho, na sequência da atualização dos preços máximos de venda ao consumidor final, anunciada pela Agência Reguladora Multissectorial da Economia, ARMA. Homem que morreu no Hospital Batista de Sousa já foi identificado. O homem que morreu no Hospital Batista de Sousa após ter estado internado no Serviço de Cuidados Intensivos, sem que a sua identidade fosse conhecida, já foi identificado, informou esta terça-feira a unidade hospitalar. ARME fixa regime de preço máximo e ciclos tarifários de 5 anos para transportes coletivos e passageiros. A Agência Reguladora Multissetorial de Economia aprovou um novo regulamento que introduz um regime de preço máximo e estabelece ciclos tarifários de 5 anos para os serviços públicos de transporte regular coletivo urbano e interurbano de passageiros. Cabo Verde reforça a capacidade de respostas e vigilância contra vírus da ébola nos portos e aeroportos. Cabo Verde está a reforçar a preparação para a capacidade de respostas e eventuais casos de ébola e outras doenças infecciosas de elevado risco nos pontos de entrada, garantiu o presidente de INSP, Maria da Luz Lima. Novo Ministro da Infraestrutura promete obras ao serviço das pessoas e habitação mais acessível. O novo Ministro das Infraestruturas, Habitação, Ordenamento e Território, Carlos Tavares, afirmou hoje que a sua prioridade será desenvolver infraestruturas que servirão às pessoas e reforcem a competitividade da economia, promover soluções habitacionais dignas e acessíveis, valorizar as cidades e comunidades e consolidar uma cultura de planeamento e ordenamento de território orientada para um desenvolvimento harmonioso, equilibrado e sustentável de Cabo Verde. Economia, movimentação de hóspedes nos estabelecimentos hoteleiros cresceu 16,8% no primeiro trimestre de 2026, segundo a INE, o Instituto Nacional de Estatísticas, informou que os estabelecimentos hoteleiros nacionais acolheram 379.657 hóspedes no primeiro trimestre de 2026, mais 16,8% do que no ano no período homólogo 2025. De acordo com as estatísticas de movimentação de hóspedes, no mesmo período foram registadas 1.725.684 dormidas, correspondente a um aumento de 41%. Festival Contorno abre candidaturas para a 5ª edição em Cabo Verde. O Festival Contorno, Festival Internacional de Dedicação às Artes Performativas Contemporâneas, anunciou oficialmente a abertura da sua Open Call Nacional para a 5ª edição do evento. As candidaturas estarão abertas até 30 de julho.
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8: O regresso dos imigrantes moçambicanos provenientes da África do Sul poderá ter impactos significativos para Moçambique. Do ponto de vista econômico, a redução das remessas enviadas pelos imigrantes poderá diminuir o rendimento de muitas famílias, agravando a pobreza e, sobretudo, reduzindo o consumo.
9: Académicos moçambicanos mostram-se preocupados com os possíveis impactos negativos do regresso forçado de milhares de cidadãos que trabalhavam na África do Sul. País que tem sido abalado por uma onda de xenofobia. É este o tema principal desta Praça Pública. Este programa conta com a edição de Guilherme Correia da Silva e é apresentado por António Cascais. Junta-te a nós.
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9: Milhares de pessoas saíram hoje à rua na África do Sul para protestarem contra a imigração ilegal. As marchas foram maioritariamente pacíficas, embora tenham sido registados episódios esporádicos de violência e pilhagem. A polícia sul-africana deteve vários suspeitos. Guilherme Correia da Silva.
10: No dia em que expirou o prazo dado por grupos anti-imigração para que todos os imigrantes ilegais deixassem a África do Sul, muitas lojas fecharam e trabalhadores estrangeiros ficaram em casa por receio de ataques. Milhares de sul-africanos protestaram em diversos pontos do país, culpando os imigrantes ilegais pelas altas taxas de desemprego, pela criminalidade e pelas falhas nos serviços públicos, uma visão que divide opiniões. Queremos que o governo trate a imigração ilegal na África do Sul como uma invasão do país e que inicie deportações em massa de imigrantes ilegais, disse Sanela Kambule, da organização March in March, um dos grupos por trás da recente onda de protestos anti-imigração na África do Sul, alguns dos quais têm sido marcados por episódios de violência xenófoba. As autoridades sul-africanas estiveram hoje em alerta máximo em Joanesburgo e Durban. Centenas de manifestantes marcharam empunhando bastões de madeira sob forte vigilância policial, com recurso a veículos blindados e helicópteros. Guilherme Correia da Silva, DW.
9: Nos últimos dias, milhares de imigrantes deixaram a África do Sul por receio de novos episódios de violência, após o registro de pelo menos 5 mortes desde o início dos protestos em abril. Alguns dos imigrantes saíram com o apoio dos seus países, outros por meios próprios. Na fronteira de Ressano Garcia, migrantes moçambicanos, ouvidos pela DW, disseram que o medo de violência é real e, por isso, saíram da África do Sul.
11: Na verdade, ontem na minha zona tinha aquele líder de Match and Match que avisou toda a gente que a partir do dia 30 não quer ver nenhum imigrante naquela zona.
12: Dizem que nós estamos a roubar o trabalho para eles, eles querem organizar o país deles, eles já não precisam de estrangeiros. Estamos com muito medo, de verdade. Estamos com muito. A situação não está fácil porque polícia já até estão a entrar casa em casa para poderem tirar os estrangeiros. Então a situação não está nada agradável lá.
9: E o dia de hoje, o dia 30 de junho, foi estabelecido pelos grupos xenófobos como prazo para que os estrangeiros sem documentos deixassem o país. E, como é sabido, muitos moçambicanos já saíram do país, voltando às suas terras de origem. Vamos agora ao encontro de Baltazar Muyanga, chefe do Departamento de Sociologia na Faculdade de Letras e Ciências Sociais, na Universidade Eduardo Mondlane, em Maputo. Primeira pergunta ao professor Baltazar Muyanga. No seu ponto de vista, o que é que está a acontecer na África do Sul? Trata-se de racismo, de xenofobia ou de um misto dos dois fenómenos?
13: Eu acho que estamos diante da xenofobia, embora alguns autores não concordem muito com a ideia de que o africano pode ser estrangeiro em África.
9: E esse fenómeno da xenofobia é resultado de que fatores?
13: Na verdade, ele é resultado de uma complexidade de fatores, como migração, as desigualdades sociais e econômicas que correm praticamente em toda a África. Para muitos africanos, a África do Sul sempre foi e tornou-se um sonho devido ao seu poderio econômico, e é por isso mesmo que tem atraído muitas pessoas pobres que buscam melhorar a sua condição social. Podemos dizer que a xenofobia pode estar associada também às expectativas que foram criadas após o fim da apartheid e a transição da democracia. Embora esperasse uma melhoria significativa das condições de vida da população negra, grande parte dos grupos socialmente mais vulneráveis continuou e continua a enfrentar elevados níveis de pobreza, desemprego e exclusão social na África do Sul. A frustração faz com que os imigrantes sejam responsabilizados pelos problemas socioeconômicos da África do Sul. E isto vai alimentar práticas xenófobas.
14: Acha possível que ocorram manifestações de xenofobia também em Moçambique, uma vez que Moçambique também recebe imigração? Ou será que a sociedade moçambicana ainda está imune a este tipo de fenómenos?
13: Bom, em Moçambique não temos tido práticas xenófobas. Claro que há muitos imigrantes vindo dos Grandes Lagos, ou Nigéria, Burkina Faso, Ruanda, que vêm cá instalar as suas pequenas empresas e, sobretudo, reforçando, na verdade, o setor informal. Eu acho que ainda não existe uma frição, pelo menos manifesta, de moçambicanos contra os estrangeiros, da forma como está a ocorrer na África do Sul. Eu acho que ainda estamos um pouco distantes de práticas xenófobas no contexto moçambicano.
14: O político moçambicano Venâncio Mondlane afirmou ontem que não se pode responsabilizar apenas a África do Sul pela atual onda de xenofobia, apontando também falhas na gestão da imigração no continente. Concordaria?
13: Eu acho que faz muito sentido traçar-se novas políticas migratórias. Enquanto as fronteiras continuarem permeáveis, vai ser muito difícil travar a xenofobia.
14: E qual o impacto que os acontecimentos atuais poderão ter na sociedade moçambicana, com o retorno de muitos milhares de imigrantes que viviam na África do Sul e agora terão que ser recebidos em Moçambique?
13: O regresso dos imigrantes moçambicanos provenientes da África do Sul poderá ter impactos significativos para Moçambique. Do ponto de vista econômico, a redução das remessas enviadas pelos imigrantes poderá diminuir o rendimento de muitas famílias, agravando a pobreza e, sobretudo, reduzindo o consumo. No plano social, o retorno de um grande número de imigrantes poderá aumentar a procura por serviços públicos, como saúde, educação, habitação e assistência social, e, dessa forma, poderá sobrecarregar a capacidade do Estado. E eu acho que também pode-se aliar a isto a dificuldade que poderá advir na reintegração social e econômica dos retornados ou de imigrantes, especialmente aqueles que regressam sem poupanças ou sem oportunidades de emprego.
14: Um muito obrigado pela análise ao professor Baltazar Muyanga, chefe do Departamento de Sociologia na Faculdade de Letras e Ciências Sociais da Universidade Eduardo Mondlane. Vamos agora à habitual pergunta da Praça Pública. A sociedade moçambicana está preparada para o regresso forçado de milhares de moçambicanos que trabalhavam na África do Sul? A Nádia Issufo esteve a receber as reações e mensagens dos nossos ouvintes e vai agora ler algumas das muitas respostas. Nádia.
15: Olá, Cascais. Olá, amigos ouvintes da DW. O Hélio Banza respondeu o seguinte. Moçambique dificilmente está totalmente preparado para receber, de uma só vez, milhares de cidadãos que regressam sem emprego e sem meios de sustento. Muitas famílias dependem das remessas enviadas da África do Sul e a sua redução poderá aumentar as dificuldades económicas. Ao mesmo tempo, é importante que os dois países cooperem para garantir que os direitos dos migrantes sejam respeitados e que qualquer processo de regresso decorra de forma digna e dentro da lei. O desafio não é apenas acolher quem regressa, mas também criar oportunidades de emprego e condições para que possam reconstruir a vida no país. Jazak Semasinga escreve: estamos a ser espancados.
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14: O presidente moçambicano Daniel Chapo disse hoje que está disposto a usar todos os meios possíveis para garantir a paz em Cabo Delgado, reiterando que se está a trabalhar dia e noite para pôr fim ao terrorismo naquela província. A mineradora Gemfields confirmou hoje vários ataques, desde maio, a aldeias próximas da mina de Rubis, que opera em Monte Poês. Hoje foi publicado ainda um relatório que reza que mais de 27 mil pessoas, incluindo 13.814 crianças, fugiram desde início de maio dos ataques atribuídos a terroristas em Anquave. O presidente angolano João Lourenço felicitou hoje a República Democrática do Congo pelo 66º aniversário da independência, país com o qual, afirmou, Angola partilha as preocupações com a paz e estabilidade interna na região. A Organização Mundial de Saúde, OMS, alertou hoje para possíveis surtos de doenças na Venezuela após os dois sismos que atingiram o país há uma semana, referindo o grande número de vítimas ainda por encontrar. E o governo do Sudão declarou um surto de cólera no estado do Kordofan Ocidental, que já causou 117 mortes e 838 casos suspeitos, alertou nesta terça-feira o diretor-geral da OMS. Enquanto isto, o governo da República Democrática do Congo elevou para 377 o número de mortos e para 1.307 o total de casos confirmados pelo surto de ébola declarado no leste do país no último dia 15 de maio. Em Espanha, mais de 1 milhão de imigrantes pediram a regularização da situação em que vivem no país ibérico, ao abrigo de um processo extraordinário lançado em 16 de abril, revelou hoje o primeiro-ministro espanhol Pedro Sánchez. Na Rússia, 3 pessoas morreram nesta terça-feira em 3 regiões diferentes, Moscovo, Tver e Bolgorod, em consequência de ataques ucranianos com drones, segundo informaram as autoridades locais. De acordo com o governador da região de Moscovo, o ataque ucraniano matou um bebê de 6 meses em uma residência particular que ficou em ruínas devido à queda de um drone inimigo. Abrimos agora a nossa página de futebol. O Mundial entra hoje em mais uma jornada dos 16avos de final, com 2 duelos bem interessantes, Costa do Marfim frente à Noruega, França diante da Suécia e México versus Equador. Viva Brahim Adaram! O mambo está duro neste Mundial.
16: Sim, viva, boa noite Cascais, ouvintes da DW, não está fácil para ninguém, né? Jogos truncados e bem disputados. Por exemplo, decorre neste momento um outro grande jogo entre a Costa do Marfim e a Noruega. Os marfinenses chegam a este Mundial à procura de repetir o melhor registro da sua história, que continua a ser os 8avos de final alcançados em 2006 aqui na Alemanha. Já a Noruega regressa a uma fase final de Mundial depois de uma longa travessia no deserto. A última participação dos escandinavos remonta a 1998 em França. Ficaram 28 anos sem disputar um Mundial. Em seguida, um clássico europeu, França recebe a Suécia. Os franceses, bicampeões mundiais e finalistas vencidos na última edição no Qatar, continuam entre os grandes favoritos à conquista do troféu. Do outro lado, a Suécia, que falhou o Mundial anterior, regressa com o objetivo de igualar o seu melhor resultado de sempre, o terceiro lugar conquistado em 1994 e a final alcançada longínquamente em 1958 como país anfitrião. A jornada fica completa na madrugada de quarta-feira com o embate entre México e Equador a disputar na Cidade do México. Dizer que Canadá, Brasil, Paraguai e Marrocos já estão apurados. Hoje, Costa do Marfim, Noruega, França, Suécia, México e Equador procuram juntar-se à próxima fase do Mundial. Cascais, é contigo.
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14: De facto, chegamos à nossa rubrica A Nossa Voz. Ontem, os patrões moçambicanos voltaram a mostrar-se preocupados com os constrangimentos que persistem no abastecimento de combustíveis em Moçambique. E este é um problema que está a afetar, em particular, o bolso dos cidadãos. Com menos oferta de combustível, os preços tendem a aumentar e, com esses aumentos, muitos moçambicanos fazem contas à vida. Por exemplo, nos transportes, com as tarifas de chapas mais caras e transportes públicos insuficientes, o chamado My Love tem-se revelado a única opinião, ou seja, a única opção para quem precisa gerir o orçamento e garantir o regresso à casa em Maputo. Falámos com duas passageiras.
17: My Love facilita. Eles cobram um preço razoável e o chapa escolhe as pessoas. E são muito carreiros. Por exemplo, agora estão a cobrar 50 meticais por pessoa. My Love está a cobrar 20. Há riscos, sim. Por vezes até nós entramos num carro em que um pé está fora, outro está dentro, mas precisamos chegar a casa, senão nunca vamos a casa. E Patrice Lumumba é uma zona de escolhas a nível de transporte. Há problemas sérios de transporte, eles escolhem muito, levam ligações. Quanto mais love, não há disso.
18: Não temos muitas opções, né? Mais love, pagamos 20 meticais, enquanto aqueles chapinhas, né, os carros particulares, eles costumam cobrar 35 a 50. Então, para nós, que o destino não é Patrícia, continuamos até Damasco, as contas não saem. Está muito caro mesmo.
17: Não é preferência. Não é preferência. É uma questão de escolha. Não temos opção. Falta de opções, né? E gerir moedas. Porque para quem quer ir para casa de luxo, tem outros métodos. Agora nós estamos a gerir nossas moedas.
18: Pela teve mesmo de melhoria mesmo, meteram alguns transportes, inclusive meteram umas bombas, mas não nos ajuda muito porque tem a sua hora. E nós não temos exatamente uma hora exata de saída. É difícil alcançar. Por acaso ontem pegamos, mas hoje chegamos, já foi.
14: A crise de combustível está também a influenciar a subida dos preços de produtos de primeira necessidade em Nampula, no norte de Moçambique. Muitas famílias estão mesmo a cortar em algumas refeições devido à falta de poder de compra. Sitoy Lucheque.
19: Os preços dos produtos de primeira necessidade estão a aumentar em Moçambique e a impactar negativamente o bolso dos cidadãos. Kini Tortur, um dos cidadãos ouvidos pela DW, diz que desde que iniciou o conflito no Médio Oriente, a situação ficou ainda mais complicada.
20: Quanto às refeições e ao consumo das famílias, muitas das pessoas já sentem dificuldades para manter a mesma rotina de alimentação de antes. Outros perdem a primeira necessidade e registram aumento de preço. E assim, acaba reduzindo aquilo que é o poder de compra.
19: Ter uma cesta básica completa já não é para todos. Vânia Alberto, outra cidadã, diz que foi obrigada a ajustar os seus gastos mensais.
21: Comida está a subir, óleo está a subir, nós comprávamos 700, agora está 770, ovo está 300. As coisas estão a subir. Nós gostaríamos que o governo visse isso. Na minha casa, eu fazia um bom rancho, agora já diminuiu.
19: Os cidadãos reconhecem que tal situação deve-se à crise de combustível, que impacta diretamente a aquisição e produção de alguns produtos, mas deixam apelos para que haja maior fiscalização na especulação de preços. O presidente do Conselho Empresarial de Nampula, Shaquille Ahmed, sublinha que os comerciantes e agentes econômicos nada podem fazer para reverter a situação.
22: É inevitável. Com a subida do combustível, automaticamente o custo de vida sobe. Infelizmente, é algo que não se pode controlar a nível nacional, a nível local. É algo que está a acontecer a nível mundial. Que vamos ter que apertar um bocadinho os cintos, sim, mas eu acredito que seja uma situação passageira. Havemos de voltar ao normal.
19: Na mesma linha, o governo diz que a solução não depende de si, por não se tratar de um problema apenas nacional. Contudo, assegura continuar a monitorar e fiscalizar o mercado para evitar especulações. Jeremias Mapaz é diretor provincial da Indústria e Comércio de Nampula.
23: Estamos a fazer a monitoria dos estabelecimentos comerciais, sobretudo os grandes mercados que tanto a população tem usado delas, como o grande mercado grossista que o arresta, para que naturalmente façamos o controle, precisamos de uma sensibilização aos agentes econômicos para que não façam uma especulação de preços à margem do lucro.
19: Para evitar o agravamento deste cenário, uma paz deixa um apelo.
23: A valorização do produto local, investimos na produção para evitar as dependências. Temos que valorizar aquilo que é a nossa produção, assim vamos reduzir as bolsas de fome.
19: Citoilo Check, DW, Nampula.
14: E fica por aqui a Praça Pública. 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
1: Cinturinha então de Rádio Comunitária dos Parques, 9 horas e 41 minutos. Assim fui nós, regresso de Alemanha, na cidade de alemã de Bonn, e também de nossos compromissos publicitários. Obrigada pela preferência. Nós não estaríamos a trazer esse espaço matinal, ali, diretamente da África Central, para Sal e para todo mundo. Bom dia, votos de uma ótima quarta-feira. Hoje é quarta-feira, hoje é dia 1 de julho, não está a começar mais um mês, então feliz mês de julho, lá para bom. Está a ser um bom mês, um mês de muitas realizações, de muita paz, muita saúde e, sobretudo, a nível de tudo, muita prosperidade. 9 horas e 40 minutos para não bem complementar a segunda hora de manhã, que daqui a pouco não tem horóscopo do dia, não tem previsão de tempo, para além de horóscopo do dia, previsão de tempo a nível nacional, não tem informação desportiva, numa semana que já não sabia que teria preparação de Cabo Verde para o jogo na Argentina, sexta-feira, 9 horas da noite, e também a preparação de Palmeira para a final da Campeonato Nacional, também a torneio na Paulo Vilhena de Cascais, entre outras atividades esportivas, caro ouvinte. Hoje tem campeonato ali na SAL de sub-19, não tenho falado também sobre isso mais um bocadinho. Pois é, não te espero que bota direito, desde já não te agradecer novamente pela boa preferência, ficaria mais nojo porque não tenho trazer para dispor do horóscopo e previsão de tempo. Terceira hora, nós espaço conversa aberta, e na quarta hora, nós espaço convívio, onde é que bota pedir música de boa preferência. Então, motivos mais do que suficiente para ficar igual de manos ali na Rádio Comunitária de Espaço. Depois de notícias, nota bem bá para uma oferta musical, nota volta já. Thank you.

Vamos então à previsão de tempo para hoje, dia 1 de julho de 2026, céu parcialmente nublado ou nublado, com período de muitos nublados. Visibilidade bem igual, superior a 10 km, vento de norte-nordeste, fraco ou balançoso de 6 a 9 km/h, por vezes de direção variável, soprando ocasionalmente moderado de 8 a 28 km/h, em alguns sectores sota vento e barlavento no período da tarde. Estado do mar, ondas de norte-nordeste com 1 a 2,5 metros, de sudoeste a sul de sota vento com 1,5 a 3 metros, a mais a noroeste, nordeste do arquipélago, localmente a rondar 1 metro, nas zonas costeiras sul, nas zonas costeiras norte, em sota vento e zonas costeiras sul, em barlavento. Temperatura máxima para os dias de hoje, também está entre 26 e 28 graus, podendo atingir 29 graus em algumas localidades de sota vento e barlavento ocidental. Essa é a informação do Instituto Nacional de Meteorologia e Geofísica, meteorologista de serviço Edmilson de Silva. Pois é, previsão de tempo então para o dia 2, também tem uma temperatura nas ilhas entre 26 a 28 graus centígrados, podendo atingir 29 graus em algumas localidades de sotavento.

Comecemos depois de previsão de tempo, não está para a previsão de deuses, horóscopo do dia, previsão de deuses para o dia de hoje. Está começando a Carneiro de trazer um recado trancado entre o trabalho e a família. Poderá criar confusão hoje, releia as mensagens e evite erros. Com Mercúrio retrogradado, a pressa será a maior armadilha. Evite também fazer promessas ou gastar dinheiro por empolgação. Uma conversa animada com gente querida fechará o dia com leveza, esclarece os ruídos e siga em frente. Touro, uma conversa sobre dinheiro ou um assunto de casa poderá soar diferente do esperado, então esclareça com calma antes de tirar conclusões. Na hora de assumir um compromisso financeiro grande, nem de ceder a uma compra por impulso, o clima do dia melhorará se você parar de tentar controlar tudo e deixar fluir reencontros à vista. Gêmeos, cuidado com a forma de falar, uma mensagem apressada ou um mal-entendido poderão atrapalhar. Mercúrio retrogradado pedirá atenção redobrado com as palavras. Evite esticar demais o plano ou idealizar uma proposta. Com Marte em seu signo, parta para ação e derruba barreiras. Uma porta se abrirá na carreira e inicie uma atividade diferente. Câncer. Um pequeno ruído entre a vida pessoal e a profissional pedirá atenção às palavras e às escolhas. Com Mercúrio retrogradado em seu signo, evite decisões apressadas e desconfie de promessas boas demais. O dia será mais produtivo se você focar nos assuntos práticos e deixar o resto assentar. As finanças seguirão favorecidas, novas amizades no radar. Leão, não tem um assunto sério, poderá ser resolvido com calma se você cuidar do tom das palavras, sem dramatizar, segure o impulso de prometer demais ou se comprometer além do que deveria. Com Júpiter e Vênus em seu signo, oportunidades chegarão de onde você menos espere. Conte com carisma, brilho, poder de atração e finalize um longo ciclo. Virgem, reveja uma proposta combinada ou documentos com calma. A comunicação poderá falhar e os detalhes pedirão atenção dobrada nesta fase Mercúrio retrogradado. Algo que precisa acertado e decidido poderá voltar atrás. O dia trará visão de futuro e reformulação de planos. O universo conspirará ao seu favor em um novo projeto profissional. Libra, uma conversa de trabalho ou acerto financeiro poderá soar confuso. Esclareça dúvidas antes de fechar qualquer coisa. Cuidado para não exagerar nas cobranças com a família. A vida social melhorará ao longo do dia. Um convite animará o clima. Júpiter e Vênus atrairão amizades e grupos. Expanda sua rede. Carreira em ascensão, sucesso pela frente. Escorpião, conversas íntimas ou reformulações em andamento pedirá cuidado no tom. Fale com calma e tente não forçar a barra. Não será hora de apressar um processo de transformação nem de prometer o que ainda não está claro. Relações profissionais estarão aquecidas, seu prestígio e poder de influência seguirão em extensão, mudança à vista. Sagitário, Mercúrio retrogradado trará reflexões importantes sobre lifestyle e a vida íntima. Manter a saúde equilibrada será prioridade. Bom momento para mudar filosofia, estudar outro idioma e alargar os horizontes. Conexões com pessoas de longe darão segurança em uma viagem ou curso. Renove conceitos e faça escolhas sábias. Poder de influência em alta. Desfaça. Nós já não temos Capricórnio. Desfaça confusões nas contas. Valerá dar andamento a uma transação imobiliária ou acordo com a família e fortalece as bases material e afetiva. Padrões de consumo e investimentos poderão mudar. Evite assumir um compromisso financeiro alto por enquanto. Aproveita Mercúrio retrogradado para aprofundar o diálogo com os seus pares. Aquário, comunicação de trabalho, de rotina, pedirão ajustes, economize tempo e energia estabelecendo limites claros e delegando tarefas. Mercúrio retrogradado poderá causar atraso em respostas e nas
entregas. Será ótimo momento para mudar sua imagem e se reinventar. Uma paixão poderá levantar dúvidas, poder de conquista e casamento em alta. Por último, caro ouvinte, peixes, cuidados estéticos e corporais, prática de desporto ou treino serão ótimas opções para acalmar inquietudes e renovar os assuntos de família e da casa com serenidade. O clima no trabalho poderá parecer confuso hoje. Observe, reflita e não dê respostas sem pensar direitinho. Resultados de uma negociação, embora lentos, serão positivos. Pois é, horóscopo do dia na Boa RC.

Boa musicrina, boa RC, bom dia nas páginas desportivas, sou Lipa Flop, que Cabo Verde está nos Estados Unidos, está a fazer essa preparação para o jogo de sexta, né? Sexta-feira, Cabo Verde está a jogar frente à equipa de Argentina, nossa seleção, seleção de nós tudo, seleção que teve nos hino, nos bandeira, nos identidade, nos cachupa, nos groque para a Copa do Mundo, e não tem um jogo lá na Argentina, um jogo nada fácil. Uma equipa que é 3 vezes campeão do mundo, e a última vez que fui campeão do mundo foi no ano de 2022. Uma equipa forte, mas nós também não temos a arma, bonita baluta, mais seleção de Argentina. É jogo que está agendado para 9 horas da noite, Cabo Verde está na Tampa, é cidade norte-americana, está a fazer preparação para o jogo de sexta-feira de Copa do Mundo. Voltando para casa, Palmeira também deveria fazer essa preparação. Palmeira deve seguir viagem talvez amanhã, não queda muito por dentro, mas Palmeira deve seguir viagem talvez amanhã, quinta-feira, para São Vicente, depois para Santo Antão, onde é que Palmeira está a jogar esse segundo final de campeonato nacional consecutivo, que é a primeira vez na história, porque a Palmeira já tinha jogado o final, tinha botado para 2 finais consecutivos, 2022 e 2023. Agora ele trabalha na 2025 e 2026, na 50 história, na 50 campeonato nacional. A equipa de Palmeira está a conseguir atingir ser quarto final de campeonato nacional. Vamos lá ver se Palmeira está a conseguir ser 3 finais de campeonato nacional. E toca, obviamente, que ele é bi, mas assim toca, estava entrando naquele select lista de treinadores nacionais que tem 4 campeonato nacional. Vamos saber que Beto na Sporting tem mais de 4, Beto é ex-treinador de Sporting, também Chida de Mindelense, Rui Leite, esse senhor já que tem 2 campeonatos, Rui acho que tem 5 campeonatos de serviço de Mindelense, toca já dentro naquela lista seleta de treinadores nacionais que 3 campeonato nacional. Obviamente que as duas equipas com xadrez, Mindelense e ma Palmeira, 2 grandes equipas, muito bem treinado, para 2 senhores que te entendem muito bem do jogo, do futebol. Vai ser um grande jogo em perspectiva. Vamos lá ver o que vai dar este Palmeira e equipa de Mindelense. Sábado, 3:30, no estádio João Serra, lá na Ponta de Sol, lá na Santo António, terra sabe. 10:11, na nossa agenda Copa Flop Jogos de ontem. Ontem que eu tive surpresa, né? Para mim que eu tive nenhuma surpresa. Tudo quem era, digamos, favorito ontem seguia em frente. França venceu Suécia para 3-0. Noruega venceu Costa de Marfim para 2-1. Esse dia foi um bom jogo. Esse Noruega-Costa de Marfim foi um excelente jogo. Costa de Marfim, joguei direito. Costa de Marfim talvez merecia para a penalti outro resultado agora. Equipa que tem Haaland é complicado. Noruega marca na primeira parte, mas depois na segunda parte Costa de Marfim correu empatando no minuto 70 e tal, depois no minuto 80 e tal, um falha de equipa de Costa de Marfim, equipa norueguesa está a fazer 2-1 e ele está a seguir então para a próxima fase, onde é que Noruega está a jogar o Brasil. França sem espinha despacha a Suécia para 3-0 e onde México venceu Equador para 2-0 na madrugada de ontem para hoje. Jogo, quer dizer, já começou 1 hora de madrugada. Hoje não tem jogos. Hoje jogo é 3 horas da tarde. Tem Inglaterra, mas República Democrática do Congo. Quando for 7 horas da noite, Bélgica, Senegal. E 1 hora de madrugada, Estados Unidos e Bósnia-Herzegovina. Vamos lá ver se alguma seleção africana hoje está agindo alguma alegria. Será que é bom? Até fica. Porque sabe-se Congo e Bélgica, tá, Congo e Senegal, está a passar o assunto deste, está a passar. Vamos lá ver, Inglaterra, Congo está a jogar na Inglaterra, seleção bastante forte, com outros atributos, não saber que é complicado. Bélgica mais Senegal, creio eu que está ali na nível, obviamente que Bélgica, uma seleção europeia, pode ter outros atributos, mas a nível de jogador, Bélgica mais Senegal está ali, Bélgica está ali para Senegal, muito por aí além. Estados Unidos, Bélgica, Herzegovina, Estados Unidos é favorito. Um jogo também que tudo indica que estava a ser o mesmo jogo. Esse jogo ali é 11 horas da noite. Esse é Estados Unidos, mas Bósnia-Herzegovina. Pois é, aquele sintonia de rádio comunitária de Espargos. 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Já não está na oitavas finais de Copa. Já está com alguns jogos definidos para... Não tem 16 aves, já tem alguns jogos definidos para o oitavo de final, por exemplo, já tem um Brasil-Noruega, que ela já está definida, também já está definida França-Paraguai, também alguns jogos que já está definido
para a próxima fase de Copa do Mundo, maior palco de futebol mundial. Caro ouvindo, hoje tem campeonato regional de sub-17, campeonato regional sub-17, não, sub-19, sempre que eles estão na frente sub-17, mas sub-19. Não tem 16 horas na Marcelitão, Minifoot, Guga Rocha, 16 horas na Marcelitão, e 16 horas na Santa Maria tem Efix, 16 horas na Tijuca tem Minifoot, Guga Rocha, 16 horas na Marcelitão tem Efix, Eif. Pois é, jogos para hoje do campeonato regional de sub-19. Não te repetiri, 16 horas na Tijuca, Minifoot, Guga Rocha, 16 horas na Marcelitão, Efix, Eif. Jogos então do campeonato regional de sub-19. Pois é, assim foi nos a página desportiva, ali na boa rádio comunitária de Espargos, também Cascais, também que está de fora desse festa de futebol, apesar que de futsal, né? Apesar que holofotes está tudo voltado para a Copa do Mundo. Ontem na Cascais não tive Novo Talento 3, Vijaca 0, Borussia 7, Preguiça 2, Istambul 8, Boa Condução 1 e Inter 3, Galácticos 2. A hoje não tem 19h30 Sharks, uma boa condução, 20h30 Novo Talento Galácticos e 21h30 não tem Borussia, uma Bayern. Jogos agendado para esse dia de hoje na Polivalente Cascais. Aquele abraço, bom dia, manter ligado, manos. Nós no Titabá. Nós no Titabá, uma boa teria por volta de meio-dia, ali na boa rádio comunitária de Espargos. Daqui a pouco não tem espaço de conversa aberta. Ali sou de boa rádio comunitária, não teria que emitir para boa diretamente da África 70. Assim foi nas páginas desportivas. Hoje tem bons jogos de Copa. Agora 3 horas da tarde, Inglaterra, na República Democrática do Congo. 7 horas da noite, Bélgica, Senegal. 11 horas da noite, Estados Unidos, Bósnia e Herzegovina. Quem é outro candidato, quem é outro organizador, tudo a seguir em frente. Canadá já seguiu em frente, México já seguiu em frente. Vamos lá ver se United States of America também está a seguir em frente. Nosso tudo é aquele mesmo.

0: Sintonia então de Rádio Comunitária de Espargos. Aquele abraço, bem retoma então hoje nos programa Conversa Aberta, disse sempre a Nelson Lopes. E agora o programa, não podes chamar Nelson Lopes e seres convidado para não falar um bocadinho de esta problemática de uso de bebida alcoólica e também de drogas, drogas ilícitas, né? Então, desde já, obrigado pela preferência, bem ter ligado de Limanos nesta sintonia. Durante estes minutinhos, eu também estou ali, eu também falou um bocadinho dessa problemática de Júnior Nelson Lopes e também hoje, noite de Júnior Manoj, doutora Marilda Fortes, ela que é psicóloga de delegacia, ele tem falado de Limanos. Então, alguns minutinhos, para não bem falar um bocadinho. Hoje, nosso programa está retoma. Também falou um bocadinho de Dia Mundial do Uso Abusivo e Tráfico Ilícito de Drogas, que é assinalado no dia 16 de junho. Pois é, 26 de junho, 16 já até passou, 26 de junho, que é conhecido, né, para Dia Internacional de Luta contra Drogas. Pois é, então, aquele abraço, muito obrigado nesta sintonia. Nota começar as conversas lá com Nelson Lopes. Antes de passar para o doutor Nelson, tudo bem?
1: Bom dia, Fábio. Está tudo bem, graças a Deus.
0: Então, hoje não estou retomando este programa.
1: Exatamente. E bom dia, ouvintes. Hoje não estou a retomar. Acho que vou poder anunciar aquela nova rubrica, não é?
0: Uh-huh.
1: Sim, não tem a nossa rubrica normal, Conversa Aberta. Não tem vindo a fazer durante todos esses anos. E lembra que ouvintes poder dirigir a rádio e tinha essas questões ou tema de que estava a gostar de

0: partilha de um alcoólico, ele é assim. Antes me estava a beber ou me estava a usar droga, minha vida era de tal maneira. Depois me para de usar, ele te explica a maneira que ele para de usar, tratamento, coisa. E hoje minha vida está a correr assim, assada. Então, que ligno também tenta trazer para conhecimento de nossa comunidade, porque partilha a experiência, te salva a vida. Esse ali já foi lema, um ano, que vera, doutora, já foi lema de ONU-DC sobre o Dia Mundial de Luta contra a Droga, boas práticas para partilha e partilha de recuperação. Não te espera que ele também seja um espaço que também trazer a informação e sensibilização para pessoas lá na casa entender de um bocadinho mais sobre alcoolismo e dependência de outras drogas e poderes das pessoas encaminhar para tratamento.
1: Pois é, e antes de não passar para a doutora Marilda, qual é que tema que vou trazer para não abordar nesse dia de hoje?
0: Pois, vou falar, não também trazer tema sobre Dia Mundial contra a Droga, que também será assinalado no dia 26 de junho, que é dia mundial, portanto, dia internacional contra o uso abusivo e tráfico ilícito de drogas. Né? Esse é o nome de batismo, então, para nome corrente, não te chamar Dia Mundial contra a Droga, e a doutora Marilda Forte está ali para bem elaborar para nós esse tema, ela que é psicóloga, ou obviamente profissional da área, que também saber falar nós certinho como é que as coisas são. Noto agradecer com doutora Marilda por prontamente aceder a estar presente no nosso programa. E programa, ele deve fazer parte é do Núcleo Conselho de Prevenção de Ilha de Sal. Núcleo Conselho é uma estrutura de CCAD, que é Comissão de Coordenação de Álcool e Outras Drogas, e não saber que esse programa ali, ele é de responsabilidade de minhas tarefas na Câmara Municipal de Sal, e Câmara Municipal de Sal é coordenadora de núcleo, e tudo quem está a fazer trabalho de prevenção é parceiros, lá nós é tudo uma coisa só, não é? É sempre para lembrar que o trabalho é individual. Trabalho de prevenção é um trabalho coletivo, por isso que nota ali, nosso coletivo é núcleo de prevenção, portanto, núcleo conselho de prevenção. E é nessa condição que nota ali, quer mim, quer doutora Marilda, quer Fábio, quer RTC, tudo nós é...
2: RCE,
0: desculpa, RCE, amigo, que tem nem ligação com aquele outro rádio, né? Mas é assim, estou nota ali para retomar e continuar nosso trabalho, não tem vindo a fazer até uns pares de anos, te espero que te esteja a ser de utilidade para a nossa sociedade.
1: Pois é, não estou entrando então na conversa. Doutora, tudo bem? Antes de mais, obrigado por estar de Lima hoje.
3: Olá, bom dia pessoal Lima, a mim, bom dia também ouvintes lá na casa. Também está a acabar por também agradecer a oportunidade de estar ali em Mabucis e estar ali também uma pessoa lá na casa. Sim, o senhor Nelson dizia para nós assinalar as datas, que é 26 de junho, que é sexta-feira, que é Dia Internacional contra o Abuso e o Tráfico de Droga, para nós trazer também toda essa abordagem dessa problemática, que realmente é uma problemática de saúde pública, que está abarcado ao serviço de saúde. É uma problemática mundial, está preocupar toda a gente, está preocupar toda a sociedade, porque ele tem um efeito também para toda a sociedade a nível mundial. Então, nós ali para benchar nos mensagens desse dia e pronto, tipo, não assinar as datas, não chamar a atenção dessa problemática. Então, para nós também é uma oportunidade também de nós estar ali para passar informações, porque não sabem quanto mais comunidade te informou, nós estamos ali para fazer prevenção e promoção de saúde.
1: Pois é, entrando no nosso tema, começando nas conversas lá para casa, caro vindo, eu não estou a falar desse Dia Internacional de Luta contra a Droga, né? Doutor, o que é drogas e qual é que droga assim mais consumida atualmente?
3: Droga é tudo substâncias, não é a droga como tudo substâncias,

0: 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Ele tem uma divisão, nós chamamos drogas lícitas e drogas ilícitas, mas não divisão mais judicial, para não saber que é legal e que é ilegal, que é lícita está a passar por ser que é legal e que é ilícita está a passar por ser que é ilegal. Mas, independentemente de ser lícita ou ilícita, droga é tudo substâncias. Quando introduzir no nosso organismo, ela está provocando nossa alteração. Nosso comportamento, nossa emoção, nossa maneira de ser, nossa maneira de estar na sociedade, nosso funcionamento no nosso organismo. Então, droga é tudo esse tipo de substâncias. Álcool, mesmo que é lícita, é algo permitido pela lei, mas ele está acabar por ser uma droga, porque se não ingerir de uma forma abusiva, ele está acabar por fazer toda essa alteração. Outras drogas como padinha, cocaína, ecstasy, está acabar por ser ilícita, mas é tudo a droga, que essa capacidade de provocar alteração no nosso comportamento, no nosso organismo. Droga, não tem documentos oficiais, principalmente ali na Cabo Verde, mostra a gente que a droga mais consumida é álcool, que é uma droga lícita, permitido pela lei, mas está acabar por ser a droga mais consumida atualmente. Não tem que ser ilícita. Também padinha, também cocaína, depois também pedra, ecstasy, mas nas drogas mais consumidas na Cabo Verde, no, nos documentos oficiais, nos estudos que têm sido feitos ali na Cabo Verde, é álcool. Com um problema de saúde pública, já mesmo declarado a nível nacional, é que leva a gente a essa preocupação porque é uma droga lícita. Legal, onde é que é permitido pela lei, onde é que não. Então, Calita, a gente deu atenção para ser a droga mais consumida atualmente ali na Cabo Verde.
1: Pois é. E flagelo uma coisa ali, doutora, como é que te surgiu dependência das drogas, para drogas?
0: Assim, droga, qualquer droga, é, tá, pronto, quando eu consumir qualquer droga, não estou correndo esse risco de chegar à dependência. Dependência é um processo. Se eu ficar só num consumo, só numa experimentação, é claro que nunca está chegando à dependência. Mas dependência é um processo. Pessoas está a começar por uma experimentação, por uma curiosidade, por uma vontade ou por uma influência de um amiguinho para consumir. Com o passar do tempo, ele está a começar um consumo mais habitual, mas se ele continuar com o consumo habitual, um consumo regular, já ele está a passar muitas, ele está a passar porque ele faz tolerância, já que o organismo está dependente daquela substância. E depois com a tolerância, realmente, ela chegar àquela fase da dependência. Não estou a dependência como um processo. Só estou a começar a experimentar, mas acho que estou a ficar só naquele experimentar. Naquele experimentar, eles batem a fazer uso regular, uso regular, uso regular. Eles batem a aumentar a dose, porque o organismo chega a um momento, porque se antes botava a tomar um dose para conseguir algum efeito, mas chega um momento que um já está a fazer efeito. Então já vou ter que tomar dois, mais três. E que ali que ele debate aumentar. Cada vez ele debate aumentar esse tipo de situações ali, não debate a ganhar a dependência. Então a pessoa está a chegar à dependência por um processo. Então não tem que ficar eu atento porque ele está a dar sinal. Ele está a dar sinal que ele está a chegar à dependência, está a começar a perceber que realmente. Um dose que está a chegar, dois já que está a chegar, três já que está a chegar. Então, tenho que tomar o cuidado para poder travar esse consumo, porque se eu continuar, me está a chegar realmente à dependência, que é realmente quando eu chegar à fase da dependência, me está a chegar a uma doença crónica, uma doença igual que eu me tenho que levar para o resto da minha vida. Então, é ter muita atenção, porque é um processo de instalar. Então, se ele te instalar, não estou a conseguir acompanhar com as fases, não te evitar aquele consumo.
1: Pois é, e qual é que é a principal consequência do uso de droga para a pessoa e para a própria família também?
0: Quando eu estou a falar de consumo, quando eu estou a falar de consequências, consequências de uso de droga, que te afeta só quem te consumir. Aliás, é por isso que eu estou ali, para transmitir essa mensagem para a comunidade, porque se as consequências, não é só para pessoas que te consumir, se as consequências lá na família, é lá na sociedade, é no nosso país, porque quando eu tenho um indivíduo de consumir droga, álcool e outras drogas, não tem um indivíduo que está a trabalhar, nunca tem produtividade, não tem mais delinquência, não tem mais abandono de nossas crianças, não tem mais problemas de saúde física e mental, não tem mais problemas económicos, porque não tem mais situações de de delinquência de juvenil. É, então, se as consequências transversais a tudo na sociedade, a debate desde família, desde para a pessoa que te consumir, desde na sociedade, desde para a economia do nosso país, desde para a saúde do nosso país, então, lêem consequências transversais a tudo, áreas de nossa vida, quando realmente não tem consumo de substâncias. Então, não tem que tomar atenção, porque são responsabilidade de todos nós. Não é só de pessoas de saúde, não é só de núcleo conselheiro, não é só de Câmara Municipal, é um envolvimento de toda gente, porque está a afetar toda gente. É a minha vizinha, é a minha familiar, é na escola, é na rua, é a minha segurança, é tudo enquanto. Então, ela está a acabar por ter essa consequência transversal.
1: Pois é, igual flagelo em Cosa de Igrinha, assim, qual é que as maiores preocupações relacionadas com droga, atualmente? Qual é que as...
0: Pronto, no nosso serviço de saúde, o que é que nós está a acabar por deparar? Pronto, talvez pessoas lá na casa para ter também essa percepção, mas o que é que nota de parar, porque o consumo de drogas começa muito cedo. Nota criancinhas, 12, 11, 10 anos, já com consumo problemático. Vamos dizer problemático, quer dizer que já te manifestar alguns sintomas, te mostrar a gente que isto entrar na abstinência. Hein? Então, isso quer dizer que o consumo lá também está abusivo, notou que o consumo tito começa cada vez mais cedo, crianças tito começa cada vez mais cedo, notou que indústrias de incentiva a criancinhas, já adolescentes a consumir que xixa, que cigarro eletrónico, com coquetéis. Então, essa preocupação que leva a gente a refletir, porque o consumo cada vez mais cedo, e quando consumo é cada vez mais cedo, também não tem problemas de dependência cada vez mais cedo. E então, noto situações de pessoas com, muitas vezes, com os transtornos mentais derivado ao consumo de substâncias psicoativas. Então, ali que tem mais gente, mais atenção, consumo está cada vez mais cedo, mais jovens, pessoas que ganham dependência cada vez mais cedo. Nota tem uma sociedade doente com pessoas jovens, que na idade de produtividade já nota com sociedade realmente doente. Violência está a aumentar em consequência disso. E realmente, e hoje, nota tem também tido problemas de saúde mental derivada a estes tipos de consumo.
1: Flagelo, doutora, qual é que é o papel de família e de comunidade na prevenção de consumo de drogas?
0: Sim, mas não tinha falado quando que sobre as consequências, é transversal. Então, também, para não combater, para não prevenir, ele também tem que ser um trabalho transversal. Ele tem que ser um trabalho, não tem que ser só um trabalho de saúde, ele tem que ser um trabalho desde lá de casa, desde família, da sociedade, de escola, de nossa comunidade, de associações, de câmaras municipais, tudo gente envolver, não está acabar por fazer uma atividade realmente, não está acabar por trabalhar nessa prevenção. Então, essa prevenção tem que ser uma prevenção desde lá de casa, pais te educar, filhos, regras, limites, apoio emocional. Nas comunidades também tem que estar envolvido, que informação, procurar informação sobre droga, onde procurar ajuda, tipos de tratamento que existir. Então, tem que ser um envolvimento de toda gente, mesmo de identidades judiciais também, para controlar toda essa oferta em relação a substâncias psicoativas. Então, o trabalho de prevenção tem que ser um trabalho onde é que te envolver toda a gente. Família, comunidade, instituições, ONGs, instituições judiciais, é toda a gente, porque só não te conseguir ter atividades realmente de prevenção, não te ter uma boa prevenção, se não tiver envolvimento de todas essas entidades da sociedade.
1: E dependência de droga? Tem tratamento? Pode ser tratado?
0: Tem. Dependência, sim, vamos dizer, dependência. Quando eu estou a falar de dependência, se quer dizer, já não chegar na fase da doença. Sim, mas qualquer outra doença, ela tem tratamento, sim. Lê um tratamento, muitas vezes está a passar por um período de desintoxicação a nível físico, mas ser grosso do tratamento é a nível psicológico. Então, pessoas que realmente necessitam fazer tudo, passar por um tratamento em relação à dependência, tem que passar por um acompanhamento psicológico, psiquiátrico, não tem um grupo terapêutico também que tem tudo o suporte para esse tratamento ambulatório, mas lhe é uma doença, sim, de exigir tratamento, porque ele é uma doença crónica. A partir do momento que uma pessoa é dependente, ela está a ficar com as doenças o resto de vida, mas se eu continuar a ser tratamento, se eu continuar a receber todo o suporte a nível psicológico, ela está a conseguir manter o processo de recuperação, que não fazendo substâncias. Então, ele é uma doença, sim, uma doença com tratamento, mas ele exige também muita disponibilidade e muita motivação de quem quer tratar, ok? Ele está a partir só para o serviço de saúde, mas ele está a partir também do próprio usuário querer tratar e ter essa motivação para fazer esse tratamento.
1: Pois é. Nota a seguir, Dima Boa, caro ouvindo, Trina retoma do nosso espaço de conversa aberta ali no 88.1 FM. Ali na Boa Rádio Comunitária, ali ma doutora Marilda Forte e também ma Nelson Lopes. Pois é, nota seguir ali ma boa. Nota vá para. Doutora, vou falar de local de grupo de terapeuta. Você dá para falar o que dia, hora, que entra na casa, que crê desgana na grupo?
0: É, sim, não dá para falar. Dependência tem tratamento e um dos tratamentos é ambulatório, com consultas de ambulatório da psicologia e psiquiatria que as podem procurar na delegacia de saúde e grupo terapêutico também que não tem na delegacia de saúde, está a funcionar todas as quintas-feiras, das 9 às 10h30, na delegacia de saúde, sob minha coordenação. É um grupo aberto a pessoas que te senti e pessoas que ter essa necessidade de fazer tratamento de consumo de substâncias. Então, nós temos um grupo lá de terapia, que é um grupo de interajuda, com modalidade de tratamento muito bem, muito importante para pessoas que estão a fazer tratamento em relação às substâncias, porque ele é uma troca, ele é uma partilha, ele é uma troca de experiência entre usuários que está no início da recuperação e pessoas que já está com algum progresso em relação a esse processo da recuperação.
1: Então, e na Espargi também na Santa Maria, né?
0: Na Santa Maria também, no grupo também, lá tudo terças-feiras, a 1 da tarde, está lá no Centro de Saúde de Santa Maria, embora nesse momento não está lá, nunca tem tido usuários para procurar grupo, mas não está lá tudo terça-feira, 1 hora até 2h30 também, no Centro de Saúde de Santa Maria, para os usuários também que querem procurar tratamento, familiares que querem indicar alguém para procurar tratamento, não está lá também tudo terça-feira, de 1 hora até 2h30 também, para não fazer esse tratamento, tá bom?
1: Pois é, não está seguindo hoje o programa, nos próxima pergunta. É maneira que não poder apoiar um alguém que está enfrentando esse problema de dependência, doutora?
0: É importante não ter essa consciência, porque quem que é dependente, quem que hoje é dependente de substâncias, é porque ele tem uma doença. É porque realmente ele chega numa fase da doença. É porque ele precisa de ajuda. Então, se ele precisa de ajuda, é importante, sim, ele receber ajuda, mas não conseguir ajudá-lo, não tem que estar aberto, não tem que procurar informação sobre essa doença, não tem que saber que ele é doença, nunca poder julgá-lo, não tem que estar lá tudo para apoiá-lo e encaminhá-lo para um profissional de saúde. O que é que muitas vezes acaba por travar todo esse processo é porque muitas vezes, na maneira que não te ajuda alguém que já é usuário e já é dependente da droga, às vezes com estigmas, às vezes com julgamentos. Então, que ali muitas vezes que até chás procurar ajuda, que ali muitas vezes que até motivar já procurar ajuda. Então, não tem que estar com essa abertura para entender que ele é uma doença, escate beber, escate consumir, porque já é que este na abuso, ou que há muito mais teu atenção, nada te valer. não, este consumir, este beber, é porque este é uma doença. Então, estou procurando ajuda. Então, não tem que evitar julgamento, porque quando tu evitar este tipo de julgamento ali, não tem que caminhar para um profissional que lhe um apoio emocional, incondicional, para aceitar essas doenças e para iniciar um tratamento. Então, não pode ajudar assim, um familiar, um amigo, nunca julgá-lo. Só não estar por perto, não ouvi-lo e não encaminhá-lo para um profissional de saúde, não evitar julgar, não evitar chamar drogado, não evitar chamar atenção, porque há não alcançar chamar atenção, não evitar de, muitas vezes palavras, é que acaba por machucar emocionalmente, porque hasta machucado. Já é uma doença que tu ultrapassas, então hoje mas tem e nos apoia e nos ajuda. Não mais para ser julgado.
1: Pois é. E qual é que é a mensagem que não devia transmitir para jovens nesse país, dia 26, Dia Mundial de Luta contra a Droga?
0: Assim, para dia 26 de junho, é Dia Mundial, dia que não está assinalado, Dia Internacional contra o Abuso e o Tráfico de Droga. A mensagem que nota transmitir é para jovens ficar atento a situações de consumo de substâncias, principalmente consumo de álcool, que cada dia é mais elevado. Para pessoas ficar atentas a sinais de dependência, pessoas ficar atentas a esses padrão de consumo, depois procurar ajuda, depois procurar informação, depois procurar profissional de saúde, porque normalmente tudo quem tu consumir, principalmente o álcool, é sempre defender, não, nunca dependente, nunca chegar à dependência, nunca beber a hora que me querer, nunca parar a hora que me querer, mas muitas vezes isso é uma ilusão, dependência, sim, vamos explicar-lhe algo que te instala. Então, quando digo que está a ter essa perda de controle, nunca saber, então tem que ficar atento. Há um padrão de consumo, se me tito aumentar, se o organismo realmente te tolerar aqui e consumo de substâncias, para procurar ajuda a tempo. Para procurar ajuda a tempo, para poder tratar esse problema, porque ele é um problemático, assim vamos falar antes, ele é um problemático que está afetando só aquele indivíduo, ele está afetando toda a gente, ele está afetando toda a comunidade, ele está afetando um país inteiro, ele afeta a comunidade inteira. Então, essa responsabilidade também tem que ser compartilhada também por todos nós.
1: E já que nós estamos a falar desse dia internacional, de uso abusivo, de uso abusivo e tráfico de drogas, qual é que é o lema que foi escolhido para onde, doutor?
0: Pronto, desde 1987, já a ONU, para a data 26 de junho, ela está acabar por tchau lema, tu dona este tchau lema para não assinalar as datas, para não trazer mensagem sobre o consumo de substâncias psicoativas, consumo de drogas. Então, tu dona, pronto, não tem um lema para comemorar. E esse lema para assinalar as datas foi o problema mundial das drogas, desafios persistentes, novas dinâmicas e soluções inovadoras. Esse lema de onde chama a atenção realmente que a droga tem um problema mundial, tem um problema de saúde pública a nível mundial, com desafios persistentes, novas dinâmicas e ele exige soluções inovadoras, porque não titular realmente que indústrias de consumo, cigarro e outras drogas está na mensagem desenfreada para incentivar jovens realmente cada vez mais ao consumo. Não tem exemplo de xixas, cigarro eletrónico, se mantém faldados, os coquetéis. Está cada vez mais em mensagens para incentivar jovens a fazer o consumo. Então, o lema de zona é precisamente para em contramão a esses desafios, e te exigir que o lema de zona está a alertar a sociedade, está a alertar a comunidade, está a alertar o nosso governo, também para não ter soluções inovadoras para não combater a situação do consumo de substâncias. Já que a indústria está a ter soluções que ideias inovadoras te incentivar o consumo, então seria agora o governo, na sociedade, também bem ter soluções inovadoras, no bem contramão em relação às ofertas que cada vez mais, mais persistentes.
1: Pois é. Já não está no fim da nossa conversa. Nelson, gostaria de fazer um remate final de tudo o que a doutora fala, para não poder fechar o programa. Ou doutora fala tudo?
2: Doutora fala tudo. Doutora fala tudo e me estava ali a prestar atenção para aprender. É, não estou a constatar que as coisas também já não aborda os temas ali tudo, mas ele tem mais peso quando também de um profissional da área com experiência, com formação, o que te retira a utilidade e a oportunidade do nosso programa, da nossa nos conversa que nota tem ali, okay? Então, está ali mais na questão de aprender, né? Não estava ali a prestar atenção, mas bom aluno na escola. Está ali a beber cada palavra de professora, que é para depois, a hora quando tiver a fazer minhas conversas, palestra, conversa aberta, palestra, mesmo ali na rádio, eu só fico até assim. De saber que acho que até bem de mim, mas é importante ter boa mensagem para passar para a comunidade, na tratamento para a adição, né? Para qual eu sempre tinha aquela conversa que estava falando hoje. E importante é mensagem e não o mensageiro, na questão de nós que estamos todos reunidos num espaço para tratar. Então, mensagem muito, muito elucidativa, antes de esperar que ele tenha aquele grande impacto lá na casa. De nossa parte, nós estamos renovando nosso compromisso de continuar ali o nosso programa, agora semanalmente, né? Um dia conversa aberta, outra semana partilhas de recuperação. No Tabato incentiva companheiros que têm recuperação para ali fazer essas partilhas. Se uma hora falta algum, está ali sempre.
1: Sempre.
2: para fazer também um bocadinho a partilha. Quem tem em mente escrever um livro sobre a maneira que funciona a recuperação de na coisa, de na grupos de recuperação. E então também tem a oportunidade de bater a retirar subsídios para a livre através de conversas que me bata a fazer. Minhas partilhas, nunca estou a conta partilha de outras pessoas, né? Não está a conta é de meus, mas não estou muito satisfeito de, depois de um bocado de tempo, estar ali novamente nesse espaço ali para não retomar nosso programa.
1: Pois é. Já não fechei então, doutora, rapidamente, mais algum mensagem final mesmo para fechar?
0: Primeiro, pronto, eu queria pronto, agradecer essa sua oportunidade de estar ali também, de partilhar toda essa mensagem. Eu queria só dizer que porque eu estou na Delegacia de Saúde de segunda a sexta-feira, para pessoas também que querem tomar alguma informação, não tem um espaço lá, que é a última quarta do mês, vamos deixar ali também para a comunidade de Sal. Não está lá, último quarto do mês, às 10. Para não passar informações para familiares e pessoas só em relação a esse tipo de problemática. Então, não reunir um espaço lá, que não temos uma reunião familiar, que não está lá tudo quarta-feira, das 10 às 11, para não passar toda essa informação ali. Para pessoas que querem procurar informação, maneira que te dão um vizinho, maneira que te dão um familiar, porque não precisa ter informações, não precisa ter muito mais informações para não poder ajudar nos familiares, nos vizinhos. Então, está lá tudo, última quarta-feira do mês, mas independentemente dali, está lá todos os dias na Delegacia de Saúde e nas Parques, e está todas as terças-feiras também na Santa Maria, né? Para quem quer procurar informação, marcar algum familiar, alguma consulta, para não poder bata fazer tudo nas atividades também da prevenção e promoção para a problemática do consumo de substâncias. Mais uma vez, obrigada por estar ali, para te partilhar as informações e te levar essa mensagem da prevenção de consumo de substâncias. É isso ali que eu queria te ali.
1: Pois é, então, obrigada doutora por estar ali hoje, obrigada também Nelson Lopes para trazer nós mais uma edição de Pistola e Manos, mais uma edição de Conversa Aberta, que não também estou ali sempre a trazer a problemática do uso de álcool e de outras drogas, li sempre na borracha comunitária, falou na nos crioulo bem falou, e li sempre de uma forma tranquila e relaxada para a mensagem poder chegar até bom. Mantenha ligado, Lima Nós, mantenha ligado na boa RC.

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Pois é, já não estou de volta a Lima Boa depois de nos bloco uma nos bloco de conversa aberta ainda que não tive né? Conversa de suave ali na Boa 88.1 FM. Já não teria então para mais um espaço de convívio. Espaço de convívio é você ver um espaço que é bossa, um dia que boa tempo de música de boa preferência através de página de Manhã RC e também através de página de Alô Comunidade. Ou também, bota a liga ali para nós, 241-3855, várias vias, povo de música de boa preferência. 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

0: Ah, de maneira que não está a ficar você, maneira que não está a ficar, então, deixa uma mensagem na página de manhã, RC, na página da Locomidade. Liga 241-3855, Bob de Música, Bob de Frente. Então, estava agora pedindo um juvinte adérito, queria ouvir Alpha Blonde, Jerusalém.
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Então, DRC, boa música, participa mais nós através da página de manhã RC, página da comunidade, ou liga para nós, moda, senhor Luís, liga para nós, ele de música de Um Minuto de Silêncio de Paulino Vieira, que ele te manda para todas as famílias. Então, estou a ficar aqui com Paulino Vieira, Um Minuto de Silêncio, para o senhor Luís, na Aldi Letra, que ele te manda para todas as famílias. Fazer igual, deixa uma mensagem, vou pedir boa música.

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1: Pedido de Luís Lanaol de Letra, esse grande letra ali de Paulino Vieira, um minuto de silêncio, em homenagem a Sepai. Nota seguinte, uma boa 11h24, nesse quarta-feira, dia 1 de julho. Bom quarta-feira, bom mês de julho, que está a ser um mês de julho cheio de coisas boas para bom. E que mês de julho, toda a gente cheia de alegria. Não está na Copa, não está tudo contente, não está tudo feliz. Nunca nosso país esteve tão unido e tão feliz como não está nesse tempo ali. E que essa alegria de nossa permanecer mais tempo, que não está a conseguir passar na Argentina, que ela é que seria bom. Cabo Verde Argentina, sexta-feira, 9 horas da noite. O sonho continua. Nota seguinte, uma boa 11 horas e 25 minutos, que é a edição de Rádio Comunitária. Bom dia, aquele abraço. Continua a participar connosco, deixa uma mensagem, pedi música de boa preferência, nota Tocobelina RC. Agora é Kevin, escreve-nos, bom dia Fábio, escreve música de Hélio Batalha e Rislene, Órfãos de Pai Bibo.

Boa, boa, boa música ali na boa rádio comunitária de Espargos. Agora é Samira Escrevenos. Bom dia, Fábio. Um grovi, calema, chuva de amor.

Vai chover. Vai chover dos calemas, calemas, que tive há dias na Santo Antão, na festividade de São João Batista, na Porto Novo. Nota seguir uma boa ali na Borrati, comitária de Espargos, agora é Carla, escrevendo-nos bom dia, Fábio, um que eu vi, Bugui Martins, entre nós.

0: Todos.
1: E nós, é só entre nós. Nota-se Gui Passuzzi, Crovitra Quinos e Rubem Teixeira, Milano.

Mikubo Milano, música boa ali na boa RCE, nota para pedir nos 20 Aila, Crovinelson Freitas, Baicao Verde.

Boa música ali na boa RC, garantidamente. E essa boa música é boa na casa. Hoje é quarto, hoje tem Mundial. Rapidamente, deixando o chop agenda para hoje de Mundial. Agora 3 horas tem Inglaterra, ma Congo. 7 horas tem Senegal, ma Bélgica. E 11 horas da noite tem Estados Unidos da América, ma Bósnia-Herzegovina. Jogos para hoje de Mundial. Na Cascais, 7 horas da noite. 7 e meia tem boa formação, mas Sharks, na sequência Galácticos, mas novo talento, 8h30, 9h30 Borussia, mas Bayern. Jogos agendados para esse dia de hoje na Polivalente Cascais de Torneio Taça Espargos. Aquele abraço para tudo, gente. Nós não te manteria, estou com a música, sabe? Te espero que botita gosta de estar, mas nós não é boa sintonia. Nota a seguir, agora pedido aos ouvintes sul, dizendo-nos bom dia Fábio, bom quarta-feira para tudo gente, um grupo de música de Soraya Ramos, Toto Loto.

Bonha Totoloto, já nos genefi, hora já de 11h56, já no chop, já no chop, copa, no flop também o que é que tem hoje na Cascais, já vou saber que ali sempre sou um bom RC. Um abraço, bom dia, boa escuta, mas eu te pediria de nós amiga Wanda Fortes. Oi Fábio, bom dia, hoje um quero ouvir música de Fanta Moja Rasta, Gutsul, continuação de Dia Feliz. Nota a despedir e pedir de nos ouvindo, Wanda. Pessoal, eu fico direito, quem que tive lima, a besoura foi Fábio Vaz, nota aí para ler.

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2: Olá, caro ouvinte, pedimos a sua especial atenção. Começamos agora então mais um espaço de avisos e anúncios aqui na sintonia de 88.1 FM. Começamos com este aviso, com este anúncio da Câmara Municipal. A Câmara Municipal de Sal informa todos os munícipes que foi prorrogado o prazo para o pagamento do IUP, Imposto Único sobre Património, com perdão de 100% dos juros até o dia 30 de junho de 2026. Aproveita esta oportunidade para regularizar a sua situação fiscal junto da autarquia, beneficiando de isenção total de juros durante este período. 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Perdeu-se uma carteira vermelha, modelo feminino, no trajeto chinês Cananga, chinês Qua Irmãos, contendo CNI, carta de condução, cartão rede 24, um telemóvel, pertencente à senhora Alta Lanira Lopes Ramos. Pede-se a quem o tenha encontrado, por favor, fazer a sua entrega na Secretaria da RC ou contactar pelos números 951-06-68. 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Mês de setembro, doutora Samila Inocêncio, endocrinologista. Encontra depositado na Secretaria da RC um cartão nacional de identificação pertencente a Márcia Lopes Teixeira. Pede-se à dona para fazer o seu levantamento na Secretaria da RC nos horários normais de expediente. 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Mês de junho, doutora Telma Pereira, fonoaudióloga. Mês de agosto, doutora Darius Andrade, neurologista. Mês de setembro, doutora Samira Inocêncio, endocrinologista. Encontra-se depositado na Secretaria da RC um cartão nacional de identificação pertencente a Márcia Lopes Teixeira. Pede-se a dona para fazer o seu levantamento na Secretaria da RC nos horários normais de expediente. Perdeu-se uma carteira vermelha modelo feminino no trajeto chinês Canang, chinês Kua, irmãos, contendo CNI, carta de condução, cartão Rede 24 e um telemóvel pertencente à senhora Alta Lanira Lopes Ramos. Pede-se a quem o tem encontrado, por favor, fazer a sua entrega na Secretaria da RC ou contactar pelos números 951-06-68. A Câmara Municipal do Sal informa a todos os munícipes que foi prorrogado o prazo para o pagamento do IUP, Imposto Único sobre Património, com perdão de 100% dos juros, até o dia 30 de maio de 2026. Aproveite esta oportunidade para regularizar a sua situação fiscal junto da autarquia, beneficiando da isenção total dos juros durante este período. 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Caro vindo, assim foi mais uma edição de Avisos e Anúncios aqui na sintonia de 88.1 FM. Obrigado pela atenção dispensada. Continuação de um ótimo serão na sintonia da RC.
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2: Olá, caro ouvinte, pedimos a sua especial atenção. Começamos agora então mais um espaço de avisos e anúncios aqui na sintonia de 88.1 FM. Começamos com este aviso, com este anúncio da Câmara Municipal. A Câmara Municipal de Sal informa todos os munícipes que foi prorrogado o prazo para o pagamento do IUP, Imposto Único sobre Património, com perdão de 100% dos juros até o dia 30 de junho de 2026. Aproveita esta oportunidade para regularizar a sua situação fiscal junto da autarquia, beneficiando de isenção total de juros durante este período. 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Perdeu-se uma carteira vermelha, modelo feminino, no trajeto chinês Canangas, chinês Qua Irmãos, contendo CNI, carta de condução, cartão Rede 24, um telemóvel, pertencente à senhora Alta Lanira Lopes Ramos. Pede-se a quem o tenha encontrado, por favor, fazer a sua entrega na Secretaria da RC ou contactar pelos números 951-06-68. 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Mês de junho, doutora Telma Pereira, fonoaudióloga. Mês de agosto, doutor Darius Andrade, neurologista. Mês de setembro, doutora Samila Inocêncio, endocrinologista. Encontra depositado na Secretaria da RC um cartão nacional de identificação pertencente a Márcia Lopes Teixeira. Pede-se à dona para fazer o seu levantamento na Secretaria da RC nos horários normais de expediente. 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

0: Diarimen doktor Lidia Antimental, doutora Marlene Reis, ginecologia e obstetrícia. Diarimen pediatria. Diarimen doutora Rosa Ruz, nutrição. Diarimen doutora Marilda Forte, doutora Simão Delgado, psicologias. 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Terças, quintas e sábados, doutora Maria do Rosário, imagiologia. Segunda, sexta, doutora Sueli Andrade, doutora Oliana de Cruz, fisioterapia. Mês de junho, doutora Telma Pereira, fonoaudióloga. Mês de agosto, doutora Darius Andrade, neurologista. Mês de setembro, doutora Samira Inocêncio, endocrinologista. Perdeu-se, encontra-se depositado na Secretaria da RC um cartão nacional de identificação pertencente a Márcia Lopes Teixeira. Pede-se a dona para fazer o seu levantamento na Secretaria da RC nos horários normais de expediente. Perdeu-se uma carteira vermelha, modelo feminino, no trajeto chinês Cananga, chinês Quá, irmãos, contendo CNI, carta de condução, cartão Rede 24 e um telemóvel, pertencente à senhora Alta Lanira Lopes Ramos. Pede-se a quem o tem encontrado, por favor, fazer a sua entrega na Secretaria da RC ou contactar pelos números 951-06-68. A Câmara Municipal do Sal informa a todos os munícipes que foi prorrogado o prazo para o pagamento do IUP, Imposto Único sobre Património, com perdão de 100% dos juros até o dia 30 de maio de 2026. Aproveite esta oportunidade para regularizar a sua situação fiscal junto da autarquia, beneficiando da isenção total dos juros durante este período. 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Caro ouvinte, assim foi mais uma edição de Avisos e Anúncios aqui na sintonia de 88.1 FM. Obrigado pela atenção dispensada. Continuação de um ótimo serão na sintonia da RC.
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1: Existe um livro que, segundo muita gente, não deveria nem ser aberto. Um livro cercado por histórias de pactos, feitiços e aparições que atravessaram gerações, passando de mão em mão, quase sempre escondido, quase sempre em segredo. O livro de São Cipriano é mais do que uma obra antiga ou religiosa. Para alguns, ele é um poderoso grimório, um livro de feitiços, capaz de invocar forças que não deveriam ser despertas. Para outros, não passa de um compilado de crenças populares e superstições. Mas o fato é que, independentemente da versão, todos que já entraram em contato com ele têm medo do livro. Você verá dois relatos assustadores ainda nesse vídeo. Relatos sobre o livro seguem o mesmo padrão. Pessoas afirmam que não fizeram nada demais, apenas deixaram o livro dentro de casa. E ainda assim, começaram a perceber mudanças. Sons durante a madrugada, sombras fora do lugar, sensações de presença e, em casos mais extremos, aparições descritas como figuras demoníacas. Histórias que podem parecer exageradas, mas que se repetem com uma frequência suficiente para deixar até os mais céticos de orelha em pé. O que há nesse livro que provoca esse tipo de reação, hein? Bem, para respondermos essa questão é necessário entender a origem do livro. O primeiro passo é saber quem é ou quem foi São Cipriano, mas aqui já começa a confusão. Ao contrário do que muita gente acredita, não existe apenas um São Cipriano. Ao longo dos séculos, duas figuras distintas acabaram sendo misturadas numa só. O primeiro deles é São Cipriano de Cartago, uma figura histórica real. Ele viveu no século III, no norte da África, e se destacou como um dos grandes pensadores do cristianismo primitivo. Convertido por volta do ano 246, tornou-se bispo e escreveu tratados importantes sobre fé, moral e organização da igreja. A sua trajetória foi marcada por perseguições até ser condenado e executado durante o governo do imperador romano Valeriano. Nada em sua história oficial indica envolvimento em magia ou práticas ocultas.

0: Mas a segunda figura é muito mais próxima da imagem popular que conhecemos hoje. Esse é o Cipriano de Antioquia. Diferentemente do bispo africano, esse personagem aparece em relatos muito mais lendários do que históricos. Segundo essas histórias, ele teria sido um poderoso mago antes de se converter ao cristianismo. Um homem que dominava rituais, invocações e forças consideradas proibidas. E foi justamente essa versão que ganhou força na cultura popular. A que fala de pactos, de invocações, de um homem que teria ido longe demais e descoberto algo que não deveria. A narrativa descreve Cipriano como um homem que teria feito pactos com entidades, invocado demônios e explorado os limites do conhecimento oculto. Mas em algum momento, algo teria mudado. Segundo a tradição mais difundida, tudo muda quando Cipriano é procurado por um jovem chamado Aglaias. Ele estaria desesperado para conquistar uma mulher chamada Justina, uma jovem que havia se convertido ao cristianismo e feito um voto de pureza. Incapaz de convencê-la por meios comuns, Aglaias recorre ao que acreditava ser o maior mago de sua época. Cipriano aceita o desafio. Para ele, seria apenas mais uma demonstração de poder. Confiante, Cipriano faz tudo o que sempre fez e sempre funcionou. Ele invoca, ele ordena, chama forças que, segundo ele, deveriam obedecer, mas, surpreendentemente, nada acontece como esperado. Ele então invoca entidades, recorre a rituais, segundo os relatos, chega a convocar forças consideradas superiores dentro da hierarquia demoníaca. A sua ideia era influenciar a mente de Justina, quebrar a sua vontade e fazê-la ceder. Mas algo inesperado aconteceu. Todas as tentativas falharam. Independentemente do ritual ou da entidade invocada, Justina resiste. A explicação dada pelas narrativas é sempre a mesma: a fé. Justina teria se protegido apenas fazendo o sinal da cruz e invocando o poderoso nome de Cristo. E diante disso, as forças que Cipriano acreditava controlar simplesmente recuaram. Para alguém que até então acreditava dominar o invisível, aquilo representava algo impossível de ignorar. Pela primeira vez, o poder que ele conhecia encontrava um limite. A partir desse ponto, a história toma um rumo diferente. Cipriano não apenas falha, mas também começa a questionar tudo o que ele acreditava saber. Se as entidades que ele invocava não conseguiam vencer algo aparentemente simples, então, talvez aquele poder não fosse absoluto. Segundo a lenda, esse momento marca uma ruptura. Cipriano abandona os seus rituais, renuncia aos pactos que teria feito e decide converter-se ao cristianismo. Como prova dessa mudança, ele teria reunido todos os seus livros, anotações e conhecimentos acumulados ao longo dos anos e queimado tudo publicamente. Um gesto simbólico, mas também definitivo. Era o fim de uma vida dedicada à magia e o início de uma nova trajetória. Cipriano se torna, então, um cristão devoto, distribui seus bens e passa a viver de forma simples. Mas a história não termina ali. Assim como outros convertidos daquela época, ele acaba sendo perseguido pelas autoridades romanas. Ao lado de Justina, ele é preso, torturado e, por fim, condenado à morte. Ambos são executados e suas histórias terminam com o mesmo desfecho de muitos mártires cristãos: sofrimento, resistência e morte em nome da fé. O problema é que essa história nunca foi completamente encerrada. Porque se ele realmente dominava todo esse conhecimento antes de abandonar a magia, o que aconteceu com esses ensinamentos? Será que tudo foi realmente destruído? Ou parte disso teria sido preservada de alguma forma? É exatamente nesse ponto que nasce a ideia de que o livro de São Cipriano seria, na verdade, um registro desse conhecimento perdido, algo que sobreviveu ao tempo, mesmo contra todas as tentativas de apagamento. Mas, afinal, o que há dentro desse livro? Você deve estar se perguntando. A resposta mais honesta é: Não existe uma única resposta. O livro de São Cipriano não é uma obra fixa, com um conteúdo definido e original preservado ao longo dos séculos. Pelo contrário, o que circula hoje são diversas versões, muitas vezes com conteúdos completamente distintos entre si. Algumas edições são pequenas, outras extremamente longas, algumas mais religiosas, outras voltadas mais para as práticas consideradas ocultas. De uma forma geral, o que se encontra nessas edições é uma mistura de conteúdos. Há orações, simpatias, receitas populares, interpretação de sonhos, práticas de proteção espiritual e também textos ligados à magia ritualística. Algumas páginas ensinam desde coisas simples como afastar o mal-olhado, até rituais mais complexos que prometem influenciar situações específicas da vida, como atrair dinheiro, conquistar alguém ou resolver conflitos. Tudo isso reunido sem uma organização clara, como se fosse um grande compilado de saberes acumulados ao longo do tempo. E é exatamente isso que diferencia esse livro de outros textos religiosos ou históricos. Ele não foi criado para ser apenas lido, mas para ser usado. A proposta não é de contemplação, mas de ação. Cada página carrega uma promessa implícita de resultado. E independentemente de se acreditar ou não nessas práticas, o fato é que esse tipo de abordagem sempre exerceu um fascínio muito forte, principalmente em contextos em que as pessoas buscavam soluções imediatas para problemas reais. Um dos relatos mais inquietantes eu vou lhe contar agora. Ele começa de forma quase banal, como tantas outras histórias que parecem inofensivas no início. Veja só. Um homem chamado Leonardo, morador do interior de Pernambuco, conta que tudo começou após a morte da própria avó, uma benzedeira conhecida da região. Para ele, ela sempre foi a avó. Mas para a cidade, era alguém que lidava com forças que nem todo mundo entendia. Antes de morrer, ela deixou um pedido específico ao marido: que certos objetos fossem destruídos imediatamente ou levados à igreja. Aquilo não era uma sugestão, era uma ordem. E segundo ele, havia um motivo muito claro para isso. Ela sabia exatamente com o que tinha lidado ao longo da vida e não queria que aquilo permanecesse entre a sua família. Só esse pedido já levanta uma forte suspeita, né? Entre os objetos havia de tudo: textos antigos, cartas, cadernos, frascos vazios e anotações espalhadas. Mas o que realmente chamava atenção estava escondido no fundo de um saco preto, envolto num pano vermelho, já desgastado pelo tempo. Interessante a presença das cores preto e vermelha nessa experiência, né? E envolto então nesse pano estava o livro. Um exemplar antigo do livro de São Cipriano, com sinais claros de que havia passado por muitas mãos. O avô, ao ver o neto tocar o livro, reagiu de forma incomum. Ele tentou impedir, alertou, insistiu para que aquilo não fosse levado para casa. Mas conhece o ser humano, né? A curiosidade falou mais alto. E é aí que a história começa a sair do controle. No início, nada parecia fora do normal. Ele abriu o livro, folheou algumas páginas e percebeu algo que não estava ali por acaso. Anotações feitas às margens, nomes, datas, pequenas frases como funcionou, foi cobrado, voltou. Não era um livro comum, era um registro, um histórico de uso. Mesmo assim, num momento de fragilidade pessoal, enfrentando problemas financeiros e emocionais, ele decidiu testar uma das orações. Algo simples, sem ritual elaborado, sem velas ou invocações. E nos dias seguintes, a realidade começou a mudar. Problemas que estavam travados começaram a se resolver. Dívidas foram pagas sem cobrança. Oportunidades surgiram de forma inesperada. Situações que pareciam perdidas simplesmente se reorganizaram, e tudo rápido demais. Foi isso que gerou o primeiro sinal de alerta, porque, ao mesmo tempo em que as coisas melhoravam, algo ao redor começava a se distorcer. Pessoas próximas passaram a agir de forma estranha. Vizinhos que o conheciam desde criança começaram a evitá-lo. As conversas cessavam quando ele se aproximava. Olhares desconfiados surgiam sem explicação. Em um dos episódios mais marcantes, uma mulher puxou o neto pelo braço ao vê-lo, como se estivesse afastando-o de um perigo invisível. Estranho aquilo. Não foi feita nenhuma acusação direta, nem sequer deram uma explicação para ele. Era apenas um comportamento coletivo sem sentido. Bem, mas logo depois vieram os fenômenos mais difíceis de ignorar. Pequenas distorções visuais começaram a acontecer. Reflexos em vidros mostrando algo que não estava ali. Formas no canto do olhar que desapareciam quando ele virava a cabeça. Sensações constantes de uma presença. Já sentiu isso? E então, vozes. Não pensamentos, vozes. Não imaginação, vozes. Audíveis, próximas, chamando pelo nome, rindo, sussurrando. Eu, hein? Nunca completas, sempre fragmentadas, mas suficientes para criar uma certeza perturbadora. Ele não estava mais sozinho. Com o passar dos dias, o impacto deixou de ser apenas psicológico. O corpo começou a reagir. Insônia, um certo medo, né? Pesadelos recorrentes e, em alguns momentos, perda total de controle durante o sono. Em pelo menos duas ocasiões, ele acordou sem controle fisiológico, como uma criança, fazendo xixi na cama. E então vieram sinais físicos mais evidentes. Arranhões pelo corpo, dores nas articulações, uma sensação de desgaste que não correspondia à idade dele. O mais estranho é que essas dores eram idênticas às que a sua avó relatava em vida, como se algo tivesse sido transferido dela para ele. Desesperado, ele decidiu entregar tudo. Pegou o livro, levou-o até uma igreja e tentou se livrar dele como de uma forma correta, mas não conseguiu. Sempre que tentava entrar, o corpo reagia imediato. Tontura, uma náusea, uma dor de cabeça intensa. Não era medo, era físico. Como se aquele ambiente simplesmente rejeitasse a presença dele. Sem alternativa, decidiu queimar o livro em casa, destruindo página por página até que virasse cinzas. Um gesto definitivo, ou pelo menos era o que ele acreditava. Nada mudou. As vozes continuaram. As visões permaneceram. A sensação de presença nunca desapareceu. E foi então que ele teve o sonho. Um lugar descrito como um cenário coberto de cinzas, cheio de crânios espalhados como se fossem parte do chão. E no meio de tudo isso, a figura da própria avó, mais jovem, mas com um olhar diferente do que ele estava acostumado. Segundo ele, a mensagem que ela deu foi bem clara e direta, sem nenhuma explicação posterior. Ela simplesmente olhou para o neto e disse: "Queimar não apaga." Ela teria dito que o contato já havia sido feito, que algumas coisas podem não ser revertidas, e que a partir daquele momento não era mais uma questão de escolha, mas de consequência. Antes de desaparecer, ela deixou um último aviso: outro livro vai encontrar você. E desde então, ele afirma que tenta não mais entender, apenas conviver e continuar fazendo o trabalho que sua avó fazia. Porque, segundo ele, foi-lhe oferecida uma chance de se livrar daquilo antes de tudo começar. E ele tomou a decisão errada. O erro não foi abrir o livro, foi acreditar que seria possível fechar aquilo depois. Mas tem outro relato. Um relato que envolve uma jovem chamada Isabela, uma estudante em estágio numa clínica particular em Fortaleza. Ela descreve uma experiência que, no início, parecia apenas mais um caso comum. Geralmente começa assim, né? Um ambiente clínico, a rotina controlada, pacientes com queixas emocionais. Nada fora do esperado. Até que um homem de meia-idade entra na sala com sinais claros de esgotamento. Um olhar cansado, noites mal dormidas, um comportamento inquieto. E no meio da conversa ele menciona algo que muda completamente o tom do atendimento. O livro de São Cipriano. Segundo ele, havia comprado o livro num sebo no centro da cidade e usado num ritual específico para quebrar uma suposta amarração amorosa. Até ali, para Isabela, aquilo parecia apenas um caso clássico de ansiedade misturada com sugestão psicológica. Mas o relato do paciente não se limitava a isso. Ele dizia sentir que estava sendo seguido, passos atrás dele. Uma sensação constante de observação, sonhos perturbadores. Tudo isso descrito com um nível de convicção que começou a incomodar. Na sessão seguinte, ele leva o livro até a clínica. Um exemplar antigo, desgastado. Ao folhear, Isabela percebe algo incomum. Páginas coladas. Não era algo recente. Parecia antigo, como se algo tivesse sido deliberadamente escondido entre elas. Com a autorização do paciente, ela separa duas dessas páginas e encontra fotografias nelas. Fotografias antigas, em preto e branco, de pessoas desconhecidas. No verso, nomes completos e datas escritas à mão. Aquilo não fazia sentido num livro como aquele. E foi nesse momento que a curiosidade deixou de ser apenas profissional. Mais tarde, já sozinha, ela decide pesquisar aqueles nomes. Alguns deles coincidiam com registros reais de pessoas desaparecidas na região de Fortaleza. Isso entre as décadas de 70 e 2000. Não havia prova direta de ligação, mas a coincidência era forte demais para ser ignorada. E antes que pudesse investigar mais, o paciente simplesmente desapareceu. Ele nunca mais retornou à clínica. Não atendeu ligações, sumiu completamente. Após o desaparecimento do paciente, os sonhos de Isabela começaram a mudar. Cenários vazios, corredores silenciosos, a clínica sem ninguém, mas aquela sensação constante de que algo estava presente. Algo esperando. Ela conta um sonho que começa perfeito. Um ambiente iluminado, confortável, uma vida ideal. Uma casa grande, uma família, uma filha pequena e um marido. Tudo parecia real demais. Mas, aos poucos, a atmosfera muda. O comportamento das pessoas muda. E o rosto do homem ao seu lado começa a se deformar lentamente, de forma grotesca, impossível de ignorar. E então vem a frase, direta, sem contexto, sem explicação. Vai demorar o tempo necessário para pegarmos de volta o que é nosso. Assustada, ela acorda. Ela está no quarto ainda, mas algo não está certo. Porque perto da janela existe uma forma, não uma sombra comum, uma presença ali parada, observando-a, com dois pontos vermelhos onde deveriam estar os olhos. E nas mãos, o livro. A figura se move, se aproxima da janela e simplesmente desaparece, como se tivesse saído do ambiente. No dia seguinte, o livro não estava mais lá. O objeto havia sumido. E junto com ele, tudo parou. Os sonhos, a sensação da presença, tudo desapareceu e a rotina voltou ao normal. Como se nada tivesse acontecido. Mas, com o detalhe impossível de ignorar, o livro não estava mais com ela. Ela seguiu a sua vida tentando esquecer o que havia vivenciado. Não tinha mais pesadelos com o livro, nem o mesmo sonho com o marido, a filha, que não existiam. Certo dia, quando ela estava andando pela cidade para resolver um problema pessoal, encontrou o sebo em que o seu antigo paciente tinha dito que havia encontrado o livro. Uma rua que ela tinha sonhado, inclusive. Ela diz ter encontrado o mesmo livro que tinha tomado posse na vitrine da loja. Ela olhou para dentro, ela já tinha sonhado com aquele lugar. No fundo do estabelecimento, dois homens conversavam, um senhor idoso e um rapaz mais jovem, e bonito inclusive. Ela começou a tremer porque o jovem era o seu marido do seu sonho. Os dois olharam para ela através da vitrine, acenaram e riram. Ela disse que nunca mais teve experiências sobrenaturais com o livro, mas também nunca mais voltou àquela região da cidade, com medo de encontrar o que os sonhos lhe prometeram e sofrer as consequências. Por que histórias tão diferentes em contextos tão distantes acabam seguindo um padrão tão parecido, né? Pessoas que dizem ter conseguido o que queriam, mas não conseguiram mantê-lo. Relatos de melhora rápida seguidos de consequências difíceis de se explicar. Sensações de presença, sonhos recorrentes, mudanças de comportamento, sempre com o mesmo ponto em comum. O contato com o livro nunca pareceu ser neutro. No fim, existem duas possibilidades. A primeira é que tudo isso seja resultado de sugestionamento, coincidências e interpretação, uma sequência de eventos comuns que a mente humana conecta para criar sentido. Mas a segunda é que nem tudo isso pode ser explicado dessa forma. Certos tipos de conhecimento, independentemente de serem reais ou não, carregam um peso que não deveria ser ignorado. E quem decide testar, nunca sai ileso. E você? O que acha dessas forças sobrenaturais? Quais são as suas experiências, seus pontos de vista? Conta aí pra gente. E obrigado pela sua companhia especial. A gente se vê num próximo vídeo.
1: Em dezembro de 2018, um homem desceu sozinho até o ponto mais profundo do Oceano Atlântico. O lugar fica na região conhecida como Triângulo das Bermudas, o temido trecho que engole navios e desaparece com aviões. A profundidade registrada pelos instrumentos era de 8.376 metros, onde nenhuma luz chega e nenhum som do exterior alcança. Lá embaixo, a pressão é mais de 800 vezes maior do que na superfície e qualquer erro de trajetória poderia custar a vida. Mas o explorador americano Victor Vescovo estava dentro de uma cápsula de titânio chamada Limiting Factor, um dos submersíveis mais resistentes já construídos pelo ser humano. A descida levou cerca de 2 horas e meia. E quando finalmente alcançou o fundo daquele abismo, ele chegou a um lugar onde praticamente nenhum equipamento convencional consegue operar. O nome desse ponto é Fossa Milwaukee, localizado na Fossa de Porto Rico, entre a placa tectônica do Caribe e a placa norte-americana. Além desse abismo estar dentro do Triângulo da As Bermudas, ele se encontra justamente na região associada aos desaparecimentos mais famosos do planeta. Durante décadas, milhões de pessoas ouviram histórias sobre aviões que sumiram sem deixar destroços, navios abandonados e operações de busca que nunca encontraram respostas. O problema é que quase ninguém falava sobre o oceano que existia por trás dessas histórias. Porque um avião que cai naquela região não afunda em águas rasas. Ele desaparece em um dos ambientes mais extremos e inacessíveis da Terra. Foi essa região que deu fama ao Triângulo das Bermudas e o tornou tão assustador ao longo do século XX. Não necessariamente a existência de forças sobrenaturais, mas o fato de que aquela região combina profundidade extrema, correntes oceânicas violentas e clima imprevisível, com um fundo marinho que, até poucos anos atrás, permanecia praticamente impossível de ser explorado pelo ser humano. E muitos documentários sensacionalistas ignoram isso ao falar sobre o Triângulo das Bermudas. Um navio que desaparece ali não o faz necessariamente por causa de portais dimensionais ou fenômenos sobrenaturais. Em muitos casos, ele simplesmente cai em um oceano profundo, turbulento e hostil demais para permitir qualquer operação de busca eficiente. O mistério não está apenas no desaparecimento, está na dificuldade absurda de encontrar qualquer coisa depois dele. Isso ajuda a explicar por que tantos acidentes naquela região parecem não deixar vestígios. A corrente do Golfo, uma das mais poderosas do planeta, atravessa exatamente aquela área do Atlântico, funcionando como um rio dentro do oceano. Ela nasce no Golfo do México, passa pelo Estreito da Flórida e sobe em direção ao Atlântico Norte, transportando um volume de água estimado em mais de 30 vezes a soma de todos os rios da Terra. Em alguns pontos próximos do Triângulo das Bermudas, essa corrente pode atingir velocidades superiores a 9 km por hora. Parece pouco de fora, mas no oceano isso é gigantesco. Destroços leves podem ser arrastados por centenas de quilômetros em poucos dias, alterando completamente a área original do acidente. Antes mesmo de equipes de resgate chegarem ao local, partes de aeronaves e embarcações e até manchas de combustível já podem ter sido dispersas em regiões totalmente diferentes do Atlântico. E o oceano ali não é apenas profundo, ele também é extremamente instável. O encontro entre águas quentes vindas do Caribe, a força da corrente do Golfo e os sistemas atmosféricos tropicais transformam aquela região em um dos ambientes climáticos mais imprevisíveis do Atlântico. A água quente que sobe do sul funciona como combustível para tempestades, alimentando rapidamente formações atmosféricas capazes de mudar completamente as condições do mar em questão de minutos. Céus limpos podem se transformar em tempestades violentas, quase sem transição. Além disso, o Triângulo das Bermudas está diretamente no corredor natural de furacões do Atlântico. Grande parte das tempestades tropicais que se formam na costa africana atravessa exatamente aquela região antes de atingir o Caribe ou os Estados Unidos. E quando frentes frias vindas do norte encontram o ar quente e úmido do Oceano Tropical, surgem ondas extremamente perigosas conhecidas como ondas assassinas. Algumas delas podem ultrapassar 20 ou até 30 metros de altura, aparecendo fora dos padrões normais previstos pelos sistemas meteorológicos. Para um navio ou avião pego nessas condições, o problema não é apenas enfrentar o mau tempo, é sobreviver por tempo suficiente para conseguir pedir ajuda. Mas durante muito tempo, nada disso parecia suficiente para explicar alguns dos casos mais famosos associados ao Triângulo das Bermudas. Porque certos desaparecimentos simplesmente pareciam estranhos demais, até para os padrões extremos daquela região. E nenhum deles ficou tão famoso quanto o chamado Voo 19. Em 5 de dezembro de 1945, 5 aviões militares decolaram da Flórida para uma missão simples de treinamento sobre o Atlântico. O líder da esquadrilha era o tenente Charles Taylor, um piloto experiente que já havia acumulado milhares de horas de voo durante a Segunda Guerra Mundial. A operação deveria durar poucas horas, mas nenhum dos aviões retornou à base. Em determinado momento do voo, os rádios começaram a transmitir mensagens cheias de tensão. Charles Taylor dizia que suas bússolas estavam desreguladas e que já não conseguia reconhecer absolutamente nada ao seu redor. O oceano abaixo parecia igual em todas as direções. Em uma das transmissões, afirmou acreditar que estava sobre as Keys da Flórida, ao sul do estado. Mas operadores em terra perceberam algo bem diferente e alarmante. A esquadrilha provavelmente estava no lado oposto, perdida sobre o Atlântico e se afastando cada vez mais da costa americana. Enquanto os pilotos tentavam decidir para onde virar, o combustível diminuía lentamente. O céu escurecia, o mar ficava mais agressivo e 5 aviões militares começaram a vagar sem orientação em um dos trechos mais perigosos do Atlântico. Conforme o tempo piorava e a noite caía sobre o oceano, a situação se tornava desesperadora. As transmissões ficaram cada vez mais fragmentadas, até que uma das últimas mensagens ordenava que os aviões voassem juntos para realizar um pouso forçado no mar caso o combustível acabasse por completo. Pouco tempo depois, o contato desapareceu e eles nunca mais foram ouvidos. A Marinha Americana iniciou imediatamente uma operação de busca em larga escala. Mas o que aconteceu em seguida consolidou o caso do voo 19 como um dos episódios mais assustadores já ligados ao Triângulo das Bermudas. Um hidroavião PBM Mariner, enviado para procurar os aviões desaparecidos, decolou com 13 tripulantes e desapareceu pouco tempo depois. Durante anos, muitas pessoas acreditaram que ele também havia simplesmente sumido no oceano. Mas investigações posteriores apontaram algo ainda mais brutal. Testemunhas no mar relataram ter visto uma enorme explosão no céu, seguida de uma mancha de combustível sobre a água. O modelo PBM Mariner era conhecido entre pilotos como tanque voador, por causa da facilidade com que vazamentos de combustível podiam provocar incêndios catastróficos. Ao todo, naquela noite, 6 aeronaves e 27 homens desapareceram sobre o Atlântico. Hoje, a explicação mais aceita envolve uma combinação de desorientação, falha de navegação, clima severo e falta de combustível. Mas o voo 19 não foi o primeiro grande desaparecimento associado ao Triângulo das Bermudas. Décadas antes, outro caso já havia transformado aquela região do Atlântico em motivo de medo para marinheiros e militares americanos. Em março de 1918, ainda durante a Primeira Guerra Mundial, o USS Cyclops cruzava o Atlântico carregando uma enorme quantidade de minério de manganês, material essencial para a produção de aço militar. O navio havia partido do Brasil, passou por Barbados para reabastecimento e deveria seguir até Baltimore, nos Estados Unidos. Era uma embarcação gigantesca para os padrões da época, mais de 160 metros de comprimento, motores potentes e capacidade para transportar milhares de toneladas de carga pesada pelo oceano. A bordo estavam 306 pessoas, entre marinheiros, oficiais e passageiros. E existia um detalhe estranho naquela última viagem. O Cyclops transportava uma carga extremamente pesada e distribuída de forma considerada arriscada para o modelo do navio. Alguns relatos posteriores afirmam que um dos motores apresentava problemas e que a embarcação já apresentava dificuldades de estabilidade antes mesmo de deixar Barbados. Mesmo assim, o navio seguiu viagem rumo ao norte do Atlântico. Então, simplesmente desapareceu. Nenhum pedido de socorro foi transmitido. Nenhuma mensagem de emergência chegou aos operadores de rádio. O Cyclops apenas deixou de existir no meio do oceano. Navios da Marinha Americana iniciaram buscas extensas pela rota prevista para a embarcação, mas não encontraram absolutamente nada. Nenhum destroço confirmado, nenhum bote salva-vidas, nenhum corpo, nem mesmo manchas de óleo na superfície do mar. Era como se um navio com centenas de pessoas tivesse sido engolido pelo Atlântico sem deixar vestígio. O impacto foi tão grande que o desaparecimento do USS Cyclops permanece até hoje como a maior perda de vidas em combate da história da Marinha dos Estados Unidos. E muito antes do USS Cyclops, outro caso já havia contribuído para construir a imagem fantasmagórica do Atlântico. O mistério do Mary Celeste. Em dezembro de 1872, a embarcação foi encontrada à deriva entre Portugal e os Açores por um navio britânico chamado Dei Gratia. À primeira vista, parecia apenas um veleiro abandonado no meio do oceano. Mas quando a tripulação subiu a bordo, percebeu que havia algo profundamente estranho ali. O navio estava praticamente intacto. A carga de álcool industrial permanecia armazenada no porão. Havia comida na cozinha, objetos pessoais ainda estavam nos quartos. Os pertences da tripulação continuavam normalmente espalhados pela embarcação. Mas não havia uma única pessoa a bordo. O capitão Benjamin Briggs, sua esposa, sua filha pequena e mais 7 tripulantes haviam desaparecido por completo. O único item ausente era um bote salva-vidas. E isso abriu espaço para décadas de especulação. Piratas? Motim? Assassinato? Fenômenos sobrenaturais? Mas nada indicava combate, pirataria ou destruição violenta. O caso rapidamente se transformou em um dos maiores mistérios marítimos do século XIX. Só existe um detalhe que quase nunca aparece quando Mary Celeste é relacionado ao Triângulo das Bermudas. O navio sequer desapareceu naquela região do Atlântico. Ele foi encontrado a milhares de quilômetros dos limites normalmente associados ao Triângulo. Ainda assim, ao longo do século XX, a sua história acabou sendo incorporada ao imaginário popular do oceano que engole pessoas, o que ajudou a fortalecer ainda mais a fama misteriosa do Atlântico Norte. E quem construiu esse mito? Porque apesar de todos esses casos terem contribuído para alimentar a fama do Triângulo das Bermudas, a verdade é que a ideia de uma zona sobrenatural de desaparecimentos não surgiu diretamente da Marinha Americana nem de investigações científicas. Ela nasceu principalmente da mídia, de livros sensacionalistas e da forma como essas histórias começaram a ser recontadas ao longo do século XX. O próprio nome Triângulo das Bermudas só apareceu oficialmente em 1964, quando o jornalista Vincent Geddes publicou uma reportagem intitulada O Mortífero Triângulo das Bermudas, na revista Argosy, especializada em histórias de aventura e mistério. Foi ali que vários desaparecimentos começaram a ser agrupados, como se todos fizessem parte de um único fenômeno inexplicável. 10 anos depois, em 1974, o escritor Charles Berlitz lançou o livro O Triângulo das Bermudas. A obra vendeu milhões de cópias no mundo inteiro e praticamente definiu a imagem popular do Triângulo das Bermudas que hoje conhecemos. Berlitz defendia ideias envolvendo anomalias magnéticas, distorções eletromagnéticas capazes de desorientar bússolas e instrumentos de navegação, forças desconhecidas agindo sob o oceano e até vestígios da cidade perdida de Atlântida, escondidos no fundo do Atlântico. Segundo algumas de suas teorias, antigos cristais atlantes ainda estariam ativos sob o mar, liberando energia suficiente para interferir em aeronaves e embarcações. Em interpretações mais extremas, o triângulo seria uma espécie de fenda dimensional, capaz de fazer aviões e navios desaparecerem completamente da nossa realidade. Nenhuma dessas hipóteses possui comprovação científica concreta, mas eram fascinantes demais para o público da época, especialmente em um período marcado pelo auge da ufologia, do paranormal e das teorias sobre civilizações perdidas. Mas boa parte das histórias apresentadas nesses livros omitia detalhes fundamentais. Tempestades severas desapareciam das narrativas. Acidentes comuns eram descritos como eventos inexplicáveis. Casos ocorridos fora da região eram incluídos como se tivessem ocorrido no Triângulo. E alguns navios considerados misteriosamente desaparecidos foram encontrados anos depois. Foi então que, em 1975, o pesquisador Lawrence Kirsch publicou um livro chamado O Mistério Resolvido do Triângulo das Bermudas, após analisar documentos originais da Marinha, relatórios meteorológicos e arquivos históricos dos casos mais famosos. O que ele encontrou mudou completamente a discussão sobre o Triângulo das Bermudas. Kirsch percebeu que muitos dos casos mais famosos associados ao Triângulo das Bermudas haviam sido recontados de forma extremamente distorcida ao longo das décadas. No caso do voo 19, por exemplo, relatórios originais da Marinha já apontavam desorientação, falhas de navegação e piora climática como fatores principais de desaparecimento. No caso do USS Cyclops, Investigações posteriores mostraram que o navio possuía histórico de problemas estruturais e provavelmente enfrentou condições severas no Atlântico. Aos poucos, Kirsch demonstrava que muitos dos mistérios inexplicáveis tinham explicações muito mais próximas da realidade do que do sobrenatural. O ponto mais importante da investigação de Lawrence Kirsch foi que o Triângulo das Bermudas não era necessariamente um lugar onde aconteciam mais acidentes do que em outras regiões marítimas movimentadas do planeta. O que existe ali é uma combinação de alto tráfego, condições oceânicas extremamente difíceis e décadas de exageros midiáticos que transformaram acidentes reais em mitologia. E os próprios órgãos marítimos internacionais reforçam isso até hoje. A NOAA, Agência Oceânica e Atmosférica dos Estados Unidos, afirma oficialmente que não há evidência de que desaparecimentos ocorram com maior frequência no Triângulo das Bermudas do que em outras regiões oceânicas igualmente movimentadas. O mesmo posicionamento aparece em análises da Guarda Costeira Americana e até do Mercado de Seguros Marítimos de Londres, uma das instituições mais importantes do setor naval no mundo. E quando olhamos para o tamanho do fluxo marítimo e aéreo naquela região, isso começa a fazer sentido. O Triângulo das Bermudas situa-se em um dos corredores oceânicos mais utilizados do planeta. Milhares de embarcações comerciais, militares e turísticas cruzam aquela área com frequência, além de um enorme volume de aviões civis e militares. Estatisticamente, quanto maior o tráfego, maior também o número absoluto de acidentes. O que não quer dizer que o ambiente não seja perigoso, porque ao longo dos anos, algumas hipóteses científicas reais acabaram sendo misturadas ao imaginário sobrenatural do Triângulo das Bermudas. E uma das mais famosas envolve algo invisível, silencioso e potencialmente capaz de afundar embarcações em poucos segundos. Bolhas gigantes de metano liberadas do fundo do oceano. A teoria surgiu após pesquisadores identificarem enormes depósitos de hidratos de metano em partes do fundo oceânico próximas ao Atlântico Norte. Hidratos de metano são estruturas congeladas que aprisionam gás natural sob altíssima pressão no leito marinho. Em determinadas condições geológicas, esse gás pode escapar violentamente por fissuras submarinas, formando gigantescas colunas de bolhas que sobem em direção à superfície. E o efeito disso é assustador. Um navio flutua porque a densidade da água sustenta o seu peso. Mas se uma enorme quantidade de gás subir repentinamente sob a embarcação, a água ao redor deixa de ser densa o suficiente para manter a flutuabilidade. Na prática, o oceano perde consistência por alguns instantes, o suficiente para que um navio afunde extremamente rápido, sem tempo para transmitir um pedido de socorro. Algumas versões da teoria afirmam ainda que grandes liberações de metano poderiam atingir a atmosfera e interferir até mesmo em aeronaves que voam em baixa altitude, alterando a densidade do ar ou provocando combustão nos motores. Foi exatamente esse tipo de hipótese que alimentou o imaginário popular sobre o Triângulo das Bermudas durante décadas. O problema é que, até hoje, não existe evidência concreta de que grandes erupções de metano tenham ocorrido recentemente na região do Triângulo das Bermudas, a ponto de explicar os desaparecimentos famosos. O próprio Serviço Geológico dos Estados Unidos afirma que não há sinais de liberações gigantescas daquele tipo na área nos últimos milhares de anos. Então, embora a física por trás da hipótese seja real, a sua ligação direta com o Triângulo permanece altamente especulativa. O Triângulo das Bermudas nunca precisou de alienígenas, portais dimensionais ou civilizações perdidas para se tornar assustador. O que já existe ali é suficientemente extremo por conta própria: a natureza e a física. Durante décadas, o mito levou as pessoas a olhar para o sobrenatural. Mas talvez o verdadeiro terror do Triângulo das Bermudas sempre tenha sido algo muito mais simples: a imensidão indiferente do próprio oceano.

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2: Olá, caro ouvinte, pedimos a sua especial atenção. Começamos agora então mais um espaço de avisos e anúncios aqui na sintonia de 88.1 FM. Começamos com este aviso, com este anúncio da Câmara Municipal. A Câmara Municipal de Sada informa todos os munícipes que foi prorrogado o prazo para o pagamento do IUP, Imposto Único sobre Património, com perdão de 100% dos juros até o dia 30 de junho de 2026. Aproveita esta oportunidade para regularizar a sua situação fiscal junto da autarquia, beneficiando de isenção total de juros durante este período. 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acupuntura e ventosa terapia, consulta de ginecologia, ecografias todas as quintas-feiras e sábados. Para mais informações, contactar pelo telefone 242 90 90, o telemóvel 592 38 26. Perdeu-se uma carteira vermelha, modelo feminino, no trajeto chinês Canangas, chinês Qua Irmãos, contendo CNI, carta de condução, cartão Rede 24, um telemóvel, pertencente à senhora Alta Lanira Lopes Ramos. Pede-se a quem o tenha encontrado, por favor, fazer a sua entrega na Secretaria da RC ou contactar pelos números 951-06-68. 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As sextas-feiras, doutora Liliane Ribeiro, ortotraumatologia. 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Diariamente, doutora Rosa Luz, nutrição. Diariamente, doutora Marilda Fotos e doutora Simone, delegado psicologia. Diariamente, enfermeira Yara Correia. Segundas, quartas e sextas, doutora Carla Borraia, medicina interna. Terças, quintas e sábados, doutora Maria do Rosário, imagiologia. Segunda, sexta, doutora Sueli Andrei, doutora Aureliana da Cruz, fisioterapeuta. Mês de junho, doutora Telma Pereira, fonoaudióloga. Mês de agosto, doutor Darius Andrade, neurologista. Mês de setembro, doutora Samila Inocêncio, endocrinologista. Encontra depositado na Secretaria da RC um cartão nacional de identificação pertencente a Márcia Lopes Teixeira. Pede-se à dona para fazer o seu levantamento na Secretaria da RC nos horários normais de expediente. 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Mês de junho, doutora Telma Pereira, fonoaudióloga. Mês de agosto, doutora Darius Andrade, neurologista. Mês de setembro, doutora Samira Inocêncio, endocrinologista. Encontra-se depositado na Secretaria da RC um cartão nacional de identificação pertencente a Márcia Lopes Teixeira. Peça a dona para fazer o seu levantamento na Secretaria da RC nos horários normais de expediente. Perdeu-se uma carteira vermelha modelo feminino no trajeto chinês Cananga, chinês Kua, Irmãos, contendo CNI, carta de condução, cartão Rede 24 e um telemóvel pertencente à senhora Alta Lanira Lopes Ramos. Pede-se a quem o tem encontrado, por favor, fazer a sua entrega na Secretaria da RC ou contactar pelos números 951-06-68. A Câmara Municipal do Sal informa a todos os munícipes que foi prorrogado o prazo para o pagamento do IUP, Imposto Único sobre Património, com perdão de 100% dos juros até o dia 30 de maio de 2026. Aproveite esta oportunidade para regularizar a sua situação fiscal junto da autarquia, beneficiando da isenção total dos juros durante este período. 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Caro vindo, assim foi mais uma edição de Avisos e Anúncios aqui na sintonia de 88.1 FM. Obrigado pela atenção dispensada. Continuação de um ótimo serão na sintonia da RC.
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1: Boa tarde a todos, sejam bem-vindos. Bem-vindos ao mês 7, ao mês de julho. Hoje é o início da segunda metade do ano de 2026. Ora, meu amigo, minha amiga, Deus quer fazer algo grande, algo extraordinário na sua vida, mas para que esse algo extraordinário aconteça, é necessário que você tenha dentro de si o Espírito de Deus, porque Ele é que vai te guiar a toda a verdade, Ele que vai conduzir os seus passos e pensamentos. E por isso eu quero convidar você que me escuta aí do seu automóvel, do seu trabalho, da sua casa, e na rua, no hospital, numa cadeia, numa clínica, onde quer que você escute esta programação. Eu quero chamar a sua atenção, daqui a pouco, às 19 horas, nós teríamos uma grande convocação do primeiro dia do sétimo mês, onde estaremos a buscar a presença de Deus para que o Espírito de Deus ele possa guiar a nossa alma, ele venha guiar os nossos pensamentos para que tudo venha andar do jeito que deve ser. Você vai acompanhar agora o testemunho da Felícia, que também recebeu o Espírito Santo. Tinha uma vida destruída, a vida foi transformada. Recebeu o Espírito Santo, que é a maior bênção que Deus quer dar para o ser humano. Acompanhe.
2: Felícia, antes de me conhecer centro de ajuda a tempo maior, minha vida era totalmente destruída. Eu tinha um cegueira que nunca enxergava nada na minha vida. Então, eu procurava felicidade e nunca te encontrava. Então começa a ter entra na vício de droga, então começa também na bebida também. Então eu vim para a felicidade, nunca estou conseguindo. A minha era viciada de droga, de bebida e de prostituição também. Então minha vida era vazio mesmo, não tinha um cegueira que nunca estou conseguindo, enxergava nada na minha vida. Eu só bebia ou fumava. Para mais que fumava, mais me bebia, nunca tentava de beber felicidade em que eu conseguia. Então, eu acabo por chegar para um fundo de poço que minha mãe deu um bar na Tiara Santo Antônio, que é Pangiri, em que eu consegui girar aquele bar. Para modo, tudo aquilo que eu vendia, então eu consumia ele em droga. Então, minha mãe fazia de tudo, para eu não sair de droga, é que eu consegui. Eu trazia um dinheiro bastante, mas aquele dinheiro sempre que eu trazia, eu acabava para droga. Babi fumava ele, então bebia. Então, aquele barba que tinha no fundo de poço, que eu a solução. E eu que bebia, que fumava, então saía para a discoteca, mas preenchia aquele vazio. Mesmo assim, nunca eu conseguia. Então, aí que me estava tão cansado com aquela situação, que eu queria aquela vida lá mais. Estava tão cheirado dentro do meu quarto, ouvi rádio. Logo quem abre rádio, acha aquele programa de rádio está dado. Vou que está cansado de aquela situação, né? Porque eu creio que ele vira lá mais. Vou vir a ter solução. Então, minha está tanto cansado que faz ter solução. Não faz se ter solução, não está à procura, então. Bispo está falava, mas vou que está cansado de aquele vida, de droga, de bebida. Mas tem solução, fala, também fala, mas hoje é verdade. Coisa que essa fala lá. Se é verdade, minha vida não está muda, então está bem. Então chega um domingo, levanta cedo para amanhã, um compo. Então chega na Igreja Universal, tudo o que o pastor manda para fazer, um faz. Um faz minhas votos no altar, um faz minhas sacrifício. Então, tudo que eu fazia na droga, que eu estava drogava, bebia, eu fico até fazendo no altar. Não sacrifica a minha vida, não sacrifica tudo aquilo que me tinha. Eu tinha uma cegueira mesmo. Então, sempre também aquela caída, como que eu conseguia, dava tudo de mim. Mas eu saía lá fora, ainda fazia sempre a minha vontade. E aí, eu tinha que dava além de aquilo que Deus, de tudo mesmo. Moqueceu mesmo, porque tive que caminhar, pebalava-se hoje naquele tanque, pe hoje se cura, assim também tive que caminhar para o altar. Tive que dar banho tudo mesmo, banho tudo para Deus curar a minha vida. Hoje, o único médico framan que tinha filho, 13 anos depois, não teve minha filho. Hoje é meu feliz, por morte de droga, nunca estou conseguindo engravidar. Hoje engravida, não tenho filho macho, que tudo que... É, Deus é tudo, em primeiro lugar é Deus, mas Ele também é, faz parte da minha felicidade. Hoje é meu feliz, hoje tem o Espírito de Deus dentro de mim, hoje minha vida é transformada por completo, por morte que tem nada nesse mundo que não troca com o Espírito Santo, por morte... Espírito Santo é tudo na minha vida, é a melhor bênção que me conquista hoje.
1: Nós temos uma linha de ajuda aberta para dar apoio espiritual a você que queira falar conosco, você que quer ajuda, que é o 850-01. Hoje, quarta-feira, nós estamos reunidos nesse grande encontro, é o início da segunda metade do ano, e você vai se juntar a nós para participar dessa grande reunião daqui a pouco, às 19 horas. Eu tenho certeza que o Espírito de Deus vai descer na sua vida, vai transformar a sua vida, e na oportunidade nós teremos o estudo da armadura de Deus, que é o que nós precisamos para que daqui até o final do ano possamos vencer as lutas, porque virão desafios, para que venhamos lutar e conquistar. É isso que Deus quer fazer com a sua vida. Você que é membro da igreja, você que é simpatizante, você que é ouvinte, você que nunca esteve, é o nosso convidado a participar de Santo Antão a Brava, em uma igreja universal do Reino de Deus, mais perto de si. Hoje, quarta-feira, grande dia que nós estaremos buscando a presença de Deus. E você vai acompanhar esse intervalo que fala do que tem acontecido. Nós estamos vivendo a grande campanha da Fogueira Santa no Monte Sião. Acompanhe e voltamos falando mais.
3: Vidas consumidas por uma série implacável de ataques. O que sobra do primeiro problema, o outro consome. Mal dá tempo de respirar. Foi em um tempo assim que Deus enviou a mensagem por meio do profeta Joel. Uma geração inteira via sua realidade se desfazer diante dos próprios olhos. A abundância se transformou em escassez. Mas a maior tragédia não estava no que eles haviam perdido, mas sim no fato de terem se afastado do que poderia salvá-los. O livro de Joel mostra que crises revelam profundas verdades que ninguém gostaria de admitir. A responsabilidade do que estava acontecendo não era de Deus, nem da sorte, ou do acaso, mas das escolhas erradas do próprio povo. Enquanto todos olhavam para as consequências, Deus chamava a atenção para a causa e apontava para uma saída. Santificai um jejum, convocai uma assembleia solene, congregai os anciãos e todos os moradores desta terra, na casa do Senhor vosso Deus, e clamai ao Senhor. Arrependimento, sinceridade e entrega. Em um lugar, a casa de Deus, no Monte Sião. O ponto de decisão entre permanecer na mesma condição ou iniciar uma mudança. Por meio de Joel, Deus falava com o cansado, aquele que já tentou de tudo e precisa de uma oportunidade de recomeçar, mas não entende sua situação e não sabe como mudar. Uma das mensagens mais impactantes já registradas sobre a restauração e transformação. E entender a vontade de Deus para aqueles que decidem se voltar para Ele, mesmo que os problemas tenham consumido anos da sua vida. Ele pode restituir o que ninguém mais pode, até mesmo o tempo. Porque por mais difícil que seja a situação de alguém, quando a atitude muda, a história também pode mudar. E rasgai o vosso coração, e não as vossas vestes. E convertei-vos ao Senhor vosso Deus, porque Ele é misericordioso e compassivo, e tardio em irar-se, e grande em benignidade, e se arrepende do mal.
1: Nós estamos vivendo essa grande campanha do Monte Sião, em que Deus quer trazer salvação para a sua vida e também o livramento, porque é o que Ele prometeu na sua palavra, que todo aquele que invocar o nome do Senhor será salvo. Então você que quer a salvação. E Ele fala que dali do Sião viria também o livramento. Você que quer a salvação, é uma pessoa vazia, você é uma pessoa triste, uma pessoa angustiada, você não tem sossego, não tem paz, você procura se preencher com drogas, com bebidas e muitas outras coisas, mas você percebe que esse vazio não acaba. Você vai acompanhar a história do Alípio, que também era assim, tentava preencher o vazio, a angústia com drogas, chegou a ter 4 filhos com 4 mulheres diferentes, porque ele vivia na prostituição, ele vivia uma vida toda desembaraçada. Mas quando ele chegou ao altar, chegou à Igreja Universal, ele se entregou, ele se derramou para Deus, o Alípio recebeu uma vida nova, ele subiu ao Sião e foi transformado. Logo após o testemunho do Alípio, voltamos com a oração.
4: Meu nome é Alípio Freira. Também era um jovem que usava álcool, usava droga. Então dependia de aquele doce vício ali, mas ainda não tinha que noitadas que estava na rua, que ainda deitava com outras mulheres. Mas através daqueles vício, que as noitadas, eu consegui me envolver com 4 mães de filho, que me tive 2 filhos, 2 machos, 2 fêmeas. Aquele primeiro que tive, então batia nele cheio. Sempre que chegava drogado ou bebido, então chegava na porta, assim que abria o oitiga, perguntando onde que vem, então começava a bater nele. Mas de conforme que a relação lá bate bem, e logo de manhã estava a pedir ele desculpa. Mas de conforme que a relação lá bate bem, não vim cá por se para, vim convidado para trabalhar na Ilha de Santo Antão. Coincidência, canso um trabalho, vim encontra mais uma menina. No tono tive mais um filho, tive mais um filho lá na Santo Antão, um rapazinho, que ele próprio nunca tive tio tempo com ele para morar. E quando me mandaram o papel para a América, ele nasci, a minha estava até entrava a barco, para voltava para Santiago para a América. Quando chega dentro do América, para mim tudo coisa estava normal, mas tudo coisa ficava direito, mas tudo ficava normal mesmo. Eu envolvi com uma menina de fogo, de um menino na trabalho. Coincidência, não tive mais um filho, um filho de Jacuel. Tudo começa de novo. Não bebia bateu, não usava droga, começa a bater nele também. Que tive um dia que, canto eu também tenho filho, não gastava nem presente na casa, como um sei de trabalho. Bem, entra nos cave que está bem de bebida, com mulheres, com droga. E quando eu chego a casa, hoje eu sou chamada no telefone para bater com no hospital, por causa de minha mulher que entrava no tempo de parto. Quando eu chego, bem, que não é menino, tudo. E com o tempo passando, que bata faz aquela mesma coisa, sempre que batia nele, eu pedia desculpa, ficava um dia, 2 dias, tarava fim de semana, acontecia sempre o mesmo. Por fim, me tive uma situação que me foi preso para morrer de um batinel. Lá eles perguntam se sacrifica nos Estados Unidos ou também para Cabo Verde. Eu falei, não, também para Cabo Verde, quem é terra? Bem, eu tive que separar, bem. Canto antiga, um amigo do meu convidou para uma ilha de fogo, na 1 de maio que tinha na ilha de fogo. Para mim estava tudo certo, quer dizer, mas tudo já melhorava, mas nada que melhorava, piorava cada vez mais. Para o meu canto antigo, eu conheci mais uma menina, que não tive mais um filho fêmea, que ela nem me nunca conheci. Para o meu canto, não me envolvi, já estava quase, estava para Portugal, e me falou, só uma menina, e me embarca para Portugal, me sabe meter menino quando ele volta para trás, que vai jogar sobre um comédia que queria pendurar a ele, e mostrar uma foto, né? Passa a foto, foi com aquele menino ali, assim, não, é aquele menino que foi uma treca que gosta de 10 anos. E a partir de lá, me foi convidado para a igreja, mas sempre minha irmã na América tapou minha foto no altar. Eu tapou a foto no altar, sempre está falando assim, Alípio, vai à igreja, vai. E meu filho mais grande sempre está falando, papá, eu estava na igreja na América, o que me larga, assim fica assim. Volta para a igreja através de um dia de noite que eu olho na televisão, choma, SOS. Canto em choma, aquele obreira, eu tenho muito bem, eu falo assim, de uma igreja mais próxima, tá, porque aquele pastor está auxiliando, está falando com o Botulho. Bem. Manda chamar com um obreiro, é dar um bom atendimento. De ali começa a falar comigo, eu falo, senhora Lipe, tem que fazer, tem que arrepender de pecado, para poder batizar na água, para receber o Espírito Santo. Eu faço tudo na corrente, começa a dobrar gelo, o joelho está arrependido, está pedindo perdão. Depois de três dias, foi uma quarta-feira, eu chego e falo assim, quem quer batizar na água? E nem que batiza na baxtério, não batiza normalmente numa vasilha só. Eu falei, quem quer batiza na água? A minha canta, eu falei, aquela minha nem caixinha, tem que sair nem uma quentinha, sair de cadeira, sabe, frente do altar. Eu tinha falado, senhora, ali pro bobo, eu falei, sim. Mas não comi banana, não. Quando vira para trás, o irmão sabe, fora do lugar, sabe, frente do altar. Já lá, já me entrega de um beijo. Eu cheguei batizando, eu falei, se estou aqui. Quando batizam, eu sinto um alívio dentro de mim. Mas coincidência já estava quase na época de Fogueira Santa. Eu falei para espera, depois eu falei assim, olha, Fogueira Santa, Santa Tiga, é tempo de fazer sacrifício. E viram e falaram, pastor, eu nunca tenho nenhum dinheiro para fazer sacrifício. Então, eu falei, para subir ao altar, para tomar aquele pedido para fazer sacrifício. Em casa, então amanhã, irmã na América. Eu falei, olha, é possível mandar dinheiro para fazer sacrifício para isso, aquilo. Ela mesma começou na igreja e falou assim, em que você mandou dinheiro, sacrifica, você vai sacrificar do próprio, do vida, do alma no altar. Foi aquele que impede Deus se transformar um homem que ele crê, de ser maneira, manter servir tudo a minha vida. E se entregando, se Espírito Santo se mantou bitaflado, manter aceita. Que canto um panseia de alto, que sube no altar. A minha mãe está falando, senhora, lá não subi para pôr o sacrifício ali, que é o meu próprio altar. E que o meu sacrifício ali fica ali, pronto, diz, o tome. Me diz logo que diz nova criatura. Para mim, sinto um alívio, está pensando, como que eu nasci de novo? Como que alguém basou uma água na boca, vira leve. Dá uma alegria que nem nunca sabia aquela alegria de onde que me. Que minha tinha muito tempo, nunca estava de aquela maneira, nunca tinha aquela alegria. Para além de vazio, com álcool, dependente de álcool, de droga, com noitária que nunca estava, nunca tinha uma vida muito bem mesmo. A partir de lá, eu falo com o pastor, ele me bate orientando, ele bate e fala assim, agora eu bato dobra joelho, na chombo, tá fala com Deus. E mim tinha, naquele tempo que eu fazia aquelas asneiras, 2 horas da madrugada, eu saía para a discoteca, para olhar outras mulheres, que mim, às vezes eu tinha mulher ao lado mesmo, eu vou usar droga, eu fazia tio coisa que nem que eu esperava um dia, eu fazia. Naquele canto eu recebi Espírito Santo, agora aquele horário que eu saí para a discoteca, gosta de mim, eu dobro o joelho, para falar com Deus, para agradecer a Deus de tudo. E até hoje ainda pedir perdão de tudo, coisa que me faz todo santo dia. E minha vida muda por completo. Eu começo a mudar, eu dou um caráter diferente, eu dou um domínio próprio que nunca tinha. Que dinheiro que nunca tinha, está gastar só na porcaria. Gosta, sabe, coisa que está fazendo com aquele dinheiro, não está pensando, não está raciocinando. Eu mudo a minha vida por completo mesmo. Depois, eu começo a pastor fala assim, agora eu tenho que entrar na evangelização. Coincidência na coisa de evangelização, minha irmã sempre canta, ainda diz, eu falo, quando eu falo assim, mas a boa evangeliza, e ri para mim, de canto, eu falo, mas evangeliza, eu falo assim, a boa que é rapaz, eu falo, com um rapaz que na América, eu falo de evangelização, eu falo assim, a minha igreja universal, em Cataboy, que ela é em mim. Abre boca, fama, nunca te põe na igreja universal. Olha agora, sei quem agora. Mim, eu ainda fazia parte de IVG, Então ganha alma para o pai. Então glorifica muito bem para ainda fazer parte de FJU. Tudo que usa gosto que ainda fazer, para honra e glória dele. Como um Cristo servir cada vez mais e entrega minha vida mais ainda para que faça se vontade na minha vida, que seja de minha vontade. Ter Espírito Santo não é que a sopa flamme mantém Espírito Santo, é que Espírito Santo se habitar dentro de mim mesmo. Como eu te dou uma alegria que nem que sabe uma quinta-feira própria. É uma alegria que gosto se tenta estar triste, nunca está triste quando canta louvor. Tinha de quarto banho, me está canta louvor, minha mãe está perguntando, hoje aquele dia, foi que aquele dia? Ele. Então, comer em toda música de igreja, gosto nunca está todo, nem que as músicas que estou viva, nunca tenho nem vontade própria. Aliás, é quem é o mundo máximo, como nunca faz parte daquele mundo lá. A mim gosto de fazer parte ao mundo do reino de Deus, que é aquele que está vivo. Nunca sabe nem o que está falando mesmo. É só para não agradecer a Deus, altar é para a entrega de tudo, porque acabou a entrega por metade no altar, é para a entrega 100% de corpo, alma e espírito. Se a entrega de corpo, alma e espírito, acredita, mas tudo terá certo. Então, ele está à frente e ele está falando, bem, se vou pôr o primeiro pé, está legal. Tudo coisa que a gente faz, primeiro coisa, a gente faz uma oração, a gente entrega nele, se seja de sua vontade, e graças a Deus tudo terá certo. Tudo, tudo, tudo. A gente faz em jejum, a gente faz em oração, a gente louva de toda maneira. Minha vida hoje, desde que faz a fogueira santa, que recebo o Espírito Santo, minha vida muda totalmente. Gosto de ter uma vida mais melhor do que antes. Dorme quem está dormia, não está dormindo. Não tem tchuco coisa quem está fazendo agora, quem está fazendo por graça Espírito Santo mesmo. Como ele dá mais vontade dentro de mim, como naquele tempo, que ele é com a vida. Vida é gosto que está vivo, está vive tudo para a honra e glória dele. Hoje, de facto, um pôr de flã, mas um homem feliz com o Espírito Santo. Graças a Deus.
5: Prepara o copo com água. De limbocado, o também faz uma oração para bo.
6: Neste momento, vamos unir a nossa fé. Vamos falar com aquele que tem o poder de nos abençoar, porque Ele é Deus.

0: Senhor, meu Deus, assim como o Alípio, existem várias pessoas que sofrem, várias pessoas que não têm paz, que usam drogas, estão no vício do cigarro, do álcool, tentando preencher um vazio que não conseguem preencher. Pessoas que sofrem e precisam da tua ajuda. O Senhor disse que do Sião viria o livramento, viria a salvação. Então salva esta pessoa que invoca o teu nome, está no fundo do poço, na amargura, na dor. Essa pessoa que não aguenta mais viver do jeito que está e ela precisa da tua ajuda. Então ajuda ele, ajuda ela, abençoa esse copo com água, liberta essa pessoa e salva. Em nome de Jesus nós pedimos e entregamos a todos nas tuas mãos. E você que crê, diga amém e graças a Deus. Meu amigo, minha amiga, use dessa água com fé. Procure uma igreja universal de Santo Antão, a Brava. Se você conhece, vá até lá. Se você não sabe, liga para 850-01. A nossa sede está ali no Templo Maior, no Paiol do Coqueiro, na cidade da Praia. E nós estamos aqui nos Pargos, atrás das bombas da Shell, na Ilha do Sal. Você tem a oportunidade, como Alípio, de chegar-se ao altar de uma igreja universal e ali derramar a sua alma, a sua vida, para que Deus venha salvar a sua alma. Eu quero lembrar a todos que nós estamos preparando tudo para o grande evento ali ao pé da cruz, no Estádio Nacional Tubarões Azuis, na cidade da Praia, dia 1 de novembro, com a presença do senhor Bispo Edir Macedo, a grande oportunidade, pela primeira vez, ele aqui em Cabo Verde. Você e a sua família são os nossos convidados nesse grande encontro da família ao pé da cruz, ali no Estádio Nacional. Você vai ficar com essa chamada que chama para esse dia. Que Deus abençoe a todos, tenha um mês de julho abençoado. E até a próxima.
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